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2: Alô pra você, ótima tarde, boa tarde pra você.
3: 9:34. 80.

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pai. Pode ser que daqui a algum tempo haja tempo pra gente ser mais, muito mais.

pode ser que daí você sinta qualquer coisa entre esses 20 ou 30.

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E a hora certa, 1 hora. Visão FM.

0: 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E a hora certa, 3:37. 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

0: Olha, você me fez lembrar. Ah. Eu fui numa festa dessa, rapaz. Doido pra dançar com a menina lá. E eu olhava pra ela, mas não tinha coragem de chegar.
1: Sei.
0: Até agora eu tomei coragem. Ela tava junto com outra amiga, né? Aprumei. Quando aprumei pro lado dela, levantou e saiu.
1: Ai,
0: eu fiquei sem graça. Cheguei pra outra, falei, e aí? A sua amiga foi aonde? Foi nada, foi no banheiro. Falei, você sabe se ela volta logo? Falei, deve voltar rapidinho, porque ela já saiu daqui peidando.
1: Compadre,
0: fala, criatura.
1: O padre tá lá esperando o cara no confessionário, o cara chegou, ajoelhou, falou, padre, eu sou advogado. Ele falou, pode começar a rezar, 10 Ave Maria, 100 Pai Nosso. Compadre, conta essa vez compensa.
0: Duas amigas conversando, né? Falei, menina, como é que anda as coisas? Eu falei, ah, eu tive uma produção independente. Falou, mesmo? É, e fiquei dependendo da minha mãe, da minha irmã, da empregada.
1: É o que mais acontece.
0: Compadre.
1: Fala, compadre.
0: Baixinho daqueles renitentes.
1: Sei, brabo, não tem onde esparramar a raiva.
0: É. Ele chegou em casa, o vizinho novo, eu não conhecia não, tinha pintado o muro de verde, sobrou tinta e pintou o muro dele também de verde.
1: Ai, rapaz. Ai, ai.
0: Mas lá que chegou, ele falou, mulher, qual foi o fiado da puta que fez isso aqui? Pintou nosso muro de verde. Falou, o vizinho, sobrou tinta, ele disse que ia pintar aqui. Eu vou lá, eu vou dar um cor nesse caboclo, porque não, isso não se faz não. Aí sem pedir autorização, foi lá, bateu na porta. Oh! Rapaz, saiu um caboclo lá, 2,10 metros de altura.
1: Nossa.
0: Daqueles, parece que lutava karatê, né? Falou, o que foi? Foi o senhor que pintou meu muro de verde? Falou, foi, por quê? Já secou, se eu quiser dar a segunda mão.
1: A mulher danando com o marido.
0: Não.
1: Meu bem, olha o vizinho aqui, ó, ele beija a mulher dele, ele faz carinho, abraça. Por que você não faz um mesmo? Falou, não conhece ela não.
0: Pai,
1: fala, compadre.
0: Fazendeiro, ele tinha todas as raças de cavalo que tinha no mundo.
1: Sei.
0: Faltava o tal do Campolino.
1: Sei.
0: Ele conseguiu.
1: Aí ficou feliz.
0: Ah, ficou contente demais. Só que num mês passou, o cavalo adoeceu.
1: E aí?
0: Falou, rapaz, mas será que eu vou perder o danado do cavalo? Mandou chamar um médico veterinário, ele chegou e falou, ó, é o seguinte, tá com uma virose esquisita. Daqui 3 dias, se o seu cavalo não melhorar, vamos ter que sacrificar, porque senão vai contaminar os outros cavalos todinho.
1: Ai, ai, ai.
0: Falou, lascou, rapaz, e deu remédio no primeiro dia, nada do cavalo levantar. De noite, o estábulo era ali perto do chiqueiro, sabe? E tinha um porcão daquele de granja lá, assim, que mexeu.
1: Gordão.
0: Chegou e falou, cavalo. Falou, o que foi? Sou eu, porco. O que você quer, porco? Rapaz, levanta, senhor. Você não viu o que o homem falou, não. Se você não melhorar, eles vão te matar. Ah, não dou conta, não, cara. Eu tô descrente da vida. No outro dia...
1: Tô morto.
0: De novo. No segundo dia pro terceiro, o veterinário falou, se amanhã não tiver melhorado, nós vamos ter que se sacrificar mesmo. Aí o povo ficou doido, rapaz. Tinha feito amizade com ele, né? Falou, cavalo, pelo amor de Deus, rapaz, levanta. Levanta, rapaz. Eu tô te dando uma força aqui. Falou, será que eu dou conta? Falou, dá, vai. E o cavalo foi levantando e falou, ihu, isso, cavalo, vai, cavalo. Ele conseguiu e o porco torcendo, né? Uhum. Dá umas corridas. Aí ele falou, opa, deu uma desarnada nisso. Nisso o patrão acordou, rapaz, foi lá quando ele viu aquela barulheira toda, ele falou, ihu, milagre, meu Campolino sarou, vamos matar o porco pra comemorar.
1: Compadre,
0: oi.
1: Um deputado lá em Brasília, ele tinha um bar lá que ele comia, ele era viciado em comer peixe.
0: É?
1: Aí ele chegou lá e falou, e aí, tem roubá-lo? O cara falou, não, só tem furtá-lo.
0: Bora beber. Olha a hora.
2: Fala a hora aí, fala. 4:54.
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4: Fala a hora aí, fala.
5: Bora beber. Olha a hora.
1: 4:56.
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1: Opa, bom dia na Visão FM, 5 horas em ponto, 5 horas aqui na Visão FM, a rádio que tem o seu jeito. Bom dia pra você curtindo a programação da Visão FM, onde quer que você esteja. Meu muito obrigado e bom dia pra você acompanhando a nossa programação. Olha, a partir de agora é o som, o sertanejo, né? É o Coração Sertanejo até as 7 da manhã. Só modão sertanejo aqui pela sua Visão FM, a rádio que tem o seu jeito. Você pode participar com a gente através do nosso WhatsApp, né? No 077-999-919742. Pede aí o modão sertanejo que a gente toca a partir das 6, tá certo? Bom dia pra você aqui em Palmas de Monte Alto, bom dia pra você ouvindo a nossa programação na zona rural do nosso município, você que já está aí tirando leite, né? Muito bom dia, obrigado aí pelo carinho da audiência e me dê licença pra poder chegar até a sua residência, né? É, com a nossa programação, certinho? Você que já está aí tirando leite, né? Você, amigo vaqueiros, enfim, muito obrigado e me dê licença para poder chegar até a sua residência com a nossa programação. Coração Sertanejo, iniciando a partir de agora, só modão sertanejo, beleza? Bom dia, 5 e 1, aqui no Coração Sertanejo, som do sertão. Vamos lá, começando com o trio Parada Dura, a música Estrela de Ouro. Visão FM, a rádio que tem o seu jeito. Coração Sertanejo, até as 7 da manhã. Bom dia.

0: Maia. Oi, Visão FM 5:13. Bom dia pra você curtindo o Coração Sertanejo, o Sul do Sertão. Olha, bom dia pra todos, bom dia aqui pra nosso amigo Didi do Cedro, sempre ouvindo a gente. Obrigado aí pelo carinho da audiência, valeu Didi, bom dia pra você, tá bom meu amigo? Bom dia também aqui pra nosso amigo Regis Lisboa, tá ouvindo o Coração Sertanejo, bom dia. Bom dia Regis, bom dia pra você e toda a família acompanhando o Coração Sertanejo, o Som do Sertão. Abraço pra você, onde quer que esteja curtindo a gente, né? Valeu Regis, bom dia, muito obrigado, tá bom? Vamos lá, quem mais aqui curte a programação do Coração Sertanejo? Bom dia para o pessoal lá de Café Sem Truco, né? Nossos amigos, todos os amigos aí do Café Sem Truco curtindo a gente. Muito obrigado, né? Pessoal lá que curte lá em Pinga Fogo também, né? Os amigos aí em Curralinho também curtindo a gente. Todo o pessoal aí do Curralinho curtindo a programação do Coração Sertanejo. Agradeço pelo carinho da audiência, tá bom, gente? Todo mundo aí, nosso amigo Gilson também, nosso amigo Nazaré, a esposa Eva. Bom dia para o Alberto, bom dia para o Afreio, bom dia para todo mundo aí curtindo o Coração Sertanejo na Carmita, né? Valeu, bom dia, muito obrigado, tá bom, gente? Joaquim e o Dema aqui em Palmas de Monte Alto na 7 de setembro, bom dia. Bom dia, quem mais aqui curte o Coração Sertanejo? Bom dia para o seu Sivaldo na Travessa, Santos Dumont. Valeu, Sivaldo. Bom dia pra Dona da Luz também, né? Todo mundo curtindo a gente. Muito obrigado aí pela sintonia, tá bom? Pessoal do Oliveira, os amigos que curte na Bela Vista, pessoal lá de Pau de Espinho também, sempre ouvindo a gente. Curral de Pedras, Água Branca, os amigos que curte na Catana 1 e 2, Fazenda Pote também, curtindo o Coração Sertanejo. Muito obrigado, tá bom?
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0: Tem? Não tem. Vamos lá, vamos de modão caipira.

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0: Foi a hora.
1: Na Visão FM 527. Bom dia pra você curtindo a Visão FM, a rádio que tem o seu jeito. Bom dia. Olha, bom dia para meu amigo Roberto lá no Ravena, tá sempre ouvindo a gente. Todo o pessoal do Ravena acompanhando o Coração Sertanejo, bom dia, tá bom? É, bom dia também para minha amiga Adela de Altamira. 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Bom dia pra você, viu, Dé? Bom dia pra você, pra o Elin, pra toda a família acompanhando o Coração Sertanejo. Muito obrigado, tá bom? Quem mais aqui curte o Coração Sertanejo? Bom dia aqui para os amigos que curtem o Coração Sertanejo lá em Lagoa dos Patos. Meu amigo Denilson do Saudoso Leja, curtindo a gente. Muito obrigado aí pela sintonia. Carlinhos do Açougue Boi na Brasa, também a Eliana, acompanhando o Coração Sertanejo ali no Paracatu. Muito obrigado aí pela sintonia, tá bom? Quem mais curte aqui a programação da Visão? Bom dia aqui para os amigos que curtem ali na Ladeira, né? Todo mundo curtindo na Ladeira. Pessoal lá também do Agrestinho, sempre ouvindo o Coração Sertanejo. Muito obrigado. Na Visão 5:28, hora certa no oferecimento da ADR Casa de Rações, também no oferecimento da Oficina Sete Irmãos. 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Daqui a pouquinho, a gente já atende o pedido de música aqui no Coração Sertanejo. O som do sertão. Alô, aqui pra quem aqui, rapaz? Ah, tá. Meu amigo Elicrácio Rodrigues, né? Tá mandando um alô aqui pra menina que tá cantando lá no palco. Fiquei sabendo que você tava rebolando outra noite lá, né, Clássio? Pois é, o Clássio Rodrigues tava rebolando junto com o Xande do Harmonia. Vixe, Maria Halene?
2: Nossa Senhora! Meu Deus
1: do céu! Marrou a camisa na, na cintura, assim, nossa pra trás, senhora. Assim, vou pra mostrar o umbigo e travou na dançada. O verdadeiro jacaré do El Chão. Valeu, bom dia! Pra dormir, rapaz, deixa que tá aqui, se ganha mais.
2: Nossa Senhora!
1: Pois é, viu, Clássico? A resposta dele é brava.
2: Nossa Senhora!
1: Você cuidar que a cidade é monitorada, viu, Clássico? Aí sai no TikTok, no Kawai, nas plataformas aí nas redes sociais aí. Pois é. Vamos lá, né? Aqui eu deixo o galo cantar pra gente falar a hora, né? Na Visão 5:29 aqui no Coração Sertanejo, o som do sertão. Esse rapaz aí tava lá também, viu, Clássico? Vilva. Vi sim, José da Manga. Não vi. Ele é aquele outro caneludo de meio dia pra tarde. 5:30, vamos lá, um modão de cabra macho. Galopeira. Chitãozinho e Chororó. Bom dia, na Visão FM 5:30, bom dia.

legal, na Visão FM, 5h47 aqui no Coração Sertanejo, o som do sertão, 5h47, bom dia pra todos curtindo o Coração Sertanejo, abraço pra você que curte a Visão FM lá em Lagoa dos Patos, né, três irmãos também, todo mundo aí acompanhando o Coração Sertanejo, muito obrigado, beleza? Olha, gente, rifa em prol a um tratamento médico da nossa amiga dela, de Altamira. 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Olha, que mais aqui na programação Visão? Vem aí a primeira corrida de argolinha do Parque Deus em Frente, do nosso amigo Boqué. Vai ser ali no Agristinho. No dia 19 de setembro vai ter show com Gustavo Silva, também o Gleidson Silva. A locução fica por conta de New Locutor. E tem aí a animação com Paredinha do Perna. Um kit R$50, dois kits R$80, a premiação 80% do valor arrecadado. Tem aí um kit profissional, né? R$170, dois kits R$300. Tem aí limite de dois kits para cada vaqueiro. A premiação, primeiro colocado R$1.000, segundo colocado R$900, terceiro colocado R$700, quarto colocado R$500 e o quinto colocado R$400, tá bom? Desde já o nosso amigo Boqué agradece a todos que comparecer. Vai ser no dia 19 de setembro agora. E vai ter também, nesse aqui, no ano que vem ainda, né? Mas a gente já antecipa, o Parque Nossa Senhora Aparecida. Tá vindo aí a nona corrida de argolinha e a quinta cavalgada do Parque Nossa Senhora Aparecida, no bar do nosso amigo Valdeci, lá em Lagoinha das Pedras, próximo ali a Rancho das Mães. Vai ser nos dias 2 e 3 de janeiro de 2027, no ano que vem. A gente já antecipa aqui pro nosso amigo Valdeci, né? Olha, vai ter a premiação no valor de R$5.000 em prêmio. A premiação, olha, a inscrição aí para profissionais, um kit R$220, dois kits R$400. Como já falei, a premiação R$5.000 em prêmio. E tem aí a premiação para o primeiro colocado, R$1.500, segundo colocado R$1.200, terceiro colocado R$1.000, quarto colocado R$800 e o quinto R$500. Olha, tem aí a categoria iniciante, um kit R$80, dois kits R$150, premiação 80% do valor arrecadado. Tem sorteio também, que bacana, gente. Olha, tem sorteio também entre comitiva participante da cavalgada, R$600 em dinheiro para a comitiva participante aí da cavalgada lá do nosso amigo Valdeci. Tem a locução da corrida de argolinha por conta do nosso amigo Nil Locutor e tem também a locução para a cavalgada com Rômulo Terceiro. Tem show no sábado, tem Lucas e Luquinhas, ainda Balanço do Bonde e Rui Soriano. No domingo tem Lucas e Luquinhas, né? E também tem o Rui Soriano novamente aí, animando lá no nosso amigo Valdeci. Abraço para nosso amigo Valdeci, curtindo a nossa programação. Muito obrigado, viu, Valdeci? Continue ouvindo a nossa programação, tá bom, meu amigo? 077-999-919742. Daqui a pouquinho a gente já atende pedido de música na programação aqui do Coração Sertanejo, o som do sertão. A gente dá sequência aqui com mais música, o som de Teodoro Sampaio, Tapete da Sala. Visão FM 5:51, bom dia.

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1: Oi, Visão FM, 6 horas. Tá aí o som do Milionário Zé Rico, a música Homem Triste. A Visão, 6 horas. Olha, é o Albino da Fazenda Paus Preto, Riacho de Santana. Ele tá mandando um bom dia aqui para o nosso amigo, né? O Marão lá do Nova Palmas. Valeu! É, para Edivan e Marão lá no Nova Palmas, né? Valeu, Albino, bom dia pra você, muito obrigado aí pela sintonia. Por falar em Marão, abraço aí pro nosso amigo Marão, também o Leiro Nova Palmas. Bom dia pra o Mário de Dica, também sempre ouvindo a gente. Muito obrigado aí pela sintonia, tá bom? Todo o pessoal do Nova Palmas, curtindo o Coração Sertanejo, muitíssimo obrigado, beleza? A Visão FM 6 e 1, se atender pedido, tem aqui utilidade pública, vamos lá. Alô, dona, bom dia.
2: Gente, divulga esse áudio aqui. Divulgado. Quem souber de notícia da minha jumenta, me diz. Que é pra mim pegar ela, pra mim buscar uns cocos amanhã. Mas essa jumenta se soltou faz dia. Festa na hoje foi caçar ela, ele disse que achou só o racho da corda. É. E em cima do racho da corda tá um pé. Um pé que é um monstro. Aí nós estamos achando que ela tá amarrada por aí, mas ninguém nunca avisou pra nós onde é que ela tá. É. Aí divulga aí nos grupos, quem souber de notícia dela, vá me dizer onde é que ela tá pra mim buscar meus cocos.
1: Olha, é o seguinte, tem um cidadão aqui próximo à Visão, tem um pezão parecido com esse que a senhora citou aí, né? É, o rastro dele é grande. Mais conhecido como Abelino, Tibé. Tem outro áudio aqui. Alô, bom dia.
3: Aqui quem está falando é Renilda.
1: Pois não, dona Renilda.
3: Via Genário.
1: Sim.
3: Por gentileza, se alguém tiver sentindo falta,
1: pode
3: aí.
1: Ser essa aí, ó.
3: De uma jega. Está aqui dentro da minha roça já tem uns 15 dias. Certo? E que alguém que for vendo aí esse áudio da nossa comunidade, que possa conversar por onde andar, que tem uma jega aqui, tem mais de 15 dias dentro da minha roça.
1: Vixe!
3: E que eu aguardo o dono a vir a buscar, a vir a pegar aqui, porque não dá mais pra ficar aqui na roça. Eu já coloquei pra fora, ela tornou a entrar, não sei por onde, deve estar quebrando meus arames. Por gentileza, se tiver alguém que esteja aqui com uma jega desaparecida, procure aqui na minha casa.
1: Pois é, aí agora tem que ver, viu, se é da dona lá, falou no primeiro áudio, esse é a jega aí, ou se é a Belin tá com ela, né? Na Visão FM 6 e 3, manda um bom dia aqui pra o Dido Luiz, ali na fazenda, como é o nome da fazenda ali, rapaz? Ali na Lagoa Comprida, né? Sempre ouvindo a gente. Valeu, Di, bom dia pra você. Muito obrigado aí pela sintonia, tá bom, meu amigo? Também bom dia aqui pra o Zeca de Miguel, na Fazenda Lagoa Nova. Todo o pessoal ali da região curtindo a gente lá, pessoal ali do Pote, curtindo o Coração Sertanejo. Muito obrigado, tá bom? Vamos lá, o Abelino é esse aqui, o que eu falo é esse aqui. Alô, Abelino, bom dia.
4: Bom dia, Roger Bahia.
1: Bom dia.
4: Depois você manda a música com o Teodoro Sampaio, Cidade Grande. Ofereço pra quem estiver curtindo o programa. Um bocado deve estar dormindo, né?
1: É verdade, um bocado deve estar dormindo.
5: Ai, eu não tô amarrada.
1: Tá perguntando, viu, Belino? Eita, Belino, assim. Olha, Rita, Rita lá do bairro Oliveira, o Abelino, ele assumiu a jumenta da menina, do menino. Aí a gente fica na indecisa aqui se é o que tá desaparecido da mulher que quer pegar os cocos. Ou se é a jega da mulher que quer pegar os cocos, é essa que tá na roça aí, dando prejuízo pra outra senhora ali. Vamos lá, né? Valeu, Abelino.
6: Que vergonha, e bota uma música caipira.
1: Vamos mandar música caipira, sim. Nosso amigo Valterino, lá do bairro Jardim Brasil, pede música aqui, Aparecida do Norte. Ele pede e oferece pra esposa Edith, pra todos os amigos da sintonia. E eu mando um bom dia pra todo o pessoal lá do bairro Jardim Brasil, acompanhando a gente. Valeu, bom dia. Pois é, Rita. Que mais aqui? Bom dia, Roger. Toca pra minha música aí de Chitãozinho Chororó. Uma música Fio de Cabelo. Tá pedindo, tô oferecendo pra todos que gostam da música. Quem participa comigo aqui é o Wellington. Valeu, Wellington. Bom dia também pra você, viu, meu amigo? Muito obrigado aí pela sintonia, tá bom? Vamos lá. Cidade Grande. Teodoro Sampaio na programação do Coração Sertanejo. Minha amiga Dé, lá de Altamira. Daqui a pouco a gente volta a falar o seu anúncio. Dé, bom dia.

0: Coração FM, tá aí o som do Chitãozinho e Chororó na programação do Coração Sertanejo, Fio de Cabelo. Bom dia pra todos curtindo a programação da Visão FM, a rádio que tem o seu jeito. Mais uma vez a gente fala aqui do... Fala que é do bingo, o bingo não, da rifa da nossa amiga Dé. Dé está fazendo aí, realizando um sorteio, viu gente? Sorteio em prol do seu tratamento médico. E custa aí R$25 o número. O prêmio é uma vaca. E em breve ela vai divulgar aí a data do sorteio. Ela vai passar também, vai vir no programa Giro de Notícias, né? Pra poder dar entrevista com o Vils, falar sobre a situação aí dessa rifa, né? Solidária. Que ela está realizando um tratamento médico no valor aí de R$45 mil, né? Então ela vai vir no Giro de Notícias esclarecer os ouvintes, né? Os seus amigos, como está a situação, né? O que ela está precisando para realizar esse tratamento médico, né? 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Boa sorte a todos que puder ajudar a nossa amiga Dé. E ontem foi o aniversário de nossa amiga Dé, né? Parabéns, felicidades para você, viu, Dé? Felicidades mil, sinceros votos de toda a equipe Visão FM. Parabéns, felicidades, tudo de bom.
1: Parabéns pra você.
0: Pois é, parabéns, felicidades. 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Valeu, Dé, bom dia pra você, muito obrigado. Vou mandar um bom dia agora pra todo o pessoal lá de Altamira, pra não ficar com inveja, né? Com ciúmes. Opa, Aparecido da Ambulância, também a Rosinha. Bom dia também pra dona Dinorá. Bom dia pra quem mais aqui, rapaz? Pra o Cláudio e a Marlene. Bom dia pra o Dezão, né, Dezão? Zezão também, o Tatu. Valeu, Tatu, bom dia pra você. Muito obrigado aí pela sintonia, tá bom? Nosso amigo Tatu, lá de Altamira, acompanhando a nossa programação. Gente, avisando aí o pessoal do Inema que é Tatu Doméstico, é gente, né? Não é Tatu do Mato, não. É o rapaz que colocaram um apelido carinhoso, Tatu.
2: Nossa,
0: pois
2: senhora.
0: É. Pois é, né? Não é Tatu do Mato, não. Cachorro de caça, cuidado com o Tatu. É cachorro de caça, viu, Tatu? Pois é. Na Visão FM. Vamos lá com mais participação aqui na Visão FM, a rádio que tem o seu jeito. Vamos lá, né? Bom dia, Roger. Tô com a minha música aí de Laçador e Pantanal, Meu Reino, Meu Paraíso. Tá pedindo aqui, oferecendo pra todos que gostaram da música. É o Beto lá no bairro. Bom dia pra você, muito obrigado. Tá bom, meu amigo? Roger, tô com a minha música aí, Viajando Solitário, com César e Paulinho. Tá pedindo, oferecendo pra todos na sintonia. Bruno lá de Matina, região de Matina, né? Valeu, bom dia. Abraço pro pessoal de Matina curtindo a gente. Muito obrigado, tá bom? Quem mais aqui? Roger, tô com a minha música aí, Coxa de Retalho, de Chitãozinho e Chororó. Quem participa aqui, Ativada, Rua Henrique Dias, pediu, vai curtir No Coração Sertanejo, O Som do Sertão. Na Visão 6:17, bom dia.
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0: aí mais uma do Chitãozinho e Chororó, né? Dessa vez na participação de Leandro e Leonardo, né? 6h28, bom dia pra você curtir a gente, obrigado aí pelo carinho da audiência. Vamos lá, né, com mais. Alô, bom dia.
1: Bom dia, olha. Bom dia. Você roda essa música, Guilherme Silva, Pinica Eu. Quero oferecer pra Suzana fazer a libeira com o esposo Roberto, para Gustavo, para o Espagalha Tocalha, para a Nerença Vera Mais Letinha, para a Nainha, para a Jana. Tudo gostado da música, pra você também, Roger. Tenha um bom dia.
0: Valeu, meu amigo. Bom dia pra você. Muito obrigado aí pela sintonia. Eu vou ficar te devendo a música devido. O menino levou o pendrive, viu? Aí a mãe dele foi lavar a calça, acabou danificando o pendrive. Viu, Perão? Vou ficar te devendo, tá bom, meu amigo? Pois é, bom dia, muito obrigado. Abraço pro pessoal da Barriguda, sempre ouvindo a gente. Muito obrigado aí pela sintonia, tá bom? Quem mais aqui? Participa comigo. Bom dia, Roger. Toca pra minha música aí de Chico Rei Paraná, Tranque a Porta e Me Beija. É a Ana Paula, pede e oferece pra mim, né? E pra todos que gostam da música. Valeu, Ana Paula, bom dia. Muito obrigado aí pela participação, tá bom? Vamos lá, Russo. Se o Fosnal Teixeira estivesse aqui nesse estúdio, não, já tava lá da mangueira pra dentro. Vamos lá, quem mais aqui participa comigo? Bom dia, Roger. Saindo mais um aqui do Chitãozinho Chororó. Hoje tá em primeiro lugar aqui, ó. Nosso amigo Denilson do Saudoso Desde, ele pede música com o Chitãozinho Chororó, se Deus me ouvisse. Pede oferece para todos os amigos do Saudoso Deja. Valeu, Denilson. Bom dia, muito obrigado, tá bom? Quem mais aqui? Bom dia, Roger. Então, para minha música aí, o Cantor das Andorinhas. É, quem participa comigo aqui na programação da Visão? Nosso amigo Ivo Lima, lá no Nova Palmas. Valeu, Ivo. Bom dia para você também, viu, meu amigo? Muito obrigado aí pela participação. Um abraço para todo o pessoal do Nova Palmas mais uma vez, acompanhando a gente. Bom dia aqui para o meu Jássio, da Praça Adão de Souza Lima, também acompanhando a gente. Muito obrigado, tá bom? Vamos lá. Tranque a porta e me beije. 6h30, bom dia.

0: 6h40, tá aí o cantor das Andorinhas, o saudoso Barreirito, aqui no Coração Sertanejo, o Som do Sertão. Vamos lá na Visão FM 6h40.
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0: Ok, na Visão FM 6h40, vamos aqui com a previsão do tempo para Palmas de Monte Alto hoje, dia 6 de setembro, não é isso? Pois é, 6 de setembro. Olha, gente, é o seguinte: hoje será parecido como ontem. É só com algumas nuvens, mas não chove. A temperatura, a mínima 24, a máxima 37. A umidade relativa do ar, mínima 26, a máxima 56. O sol nasceu hoje às 5h55 e se põe às 17h47. O vento, a sensação térmica, aliás, né? A mínima 24, a máxima 31. O vento está a 5 km por hora. E não há chance de chuva para hoje, né? Então, portanto, é o que informa aqui o site Clima Tempo para Palmas de Monte Alto hoje. Hoje será parecido com ontem, sol com algumas nuvens e não chove. A temperatura mínima 24, a máxima 37. A umidade relativa do ar mínima 26, a máxima 56. O sol nasceu hoje às 5h55 e se põe às 17h47. A sensação térmica mínima 24, a máxima 31. O vento está a 5 km por hora, 0% de chuva, 0 milímetro, tá bom? Pois é, o que informa o site Clima Tempo para Palmas de Monte Alto hoje.
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0: Vamos lá de música caipira aqui na programação do Coração Sertanejo, o som do sertão. Vamos lá, né? Com mais participação aqui na programação, mas antes manda um bom dia para o Etevaldo do Nosso Bar. Ele está informando aí para todos os amigos que lá você encontra hoje peixe frito, tem pirão de buchada, feijoada e som para você cantar ao vivo, né? O Etevaldo tem aí o som para você que quer cantar, leva seu violão, lá também tem o violão, né? É só você dar uma passadinha no bar do nosso amigo Etevaldo ali no... em Lagoa dos Patos, beleza? O Nosso Bar. Pois é, Marcos Paulo já passou por lá, né? Disse que foi muito boa a atração lá do nosso amigo, meu primo Marcos Paulo. Joga duro aí na viola, no violão, né? Dá um prejuízo em corda de violão. Inventa que o violão tá desafinado. Vamos lá, né? Vamos de música aqui no Coração Sertanejo, como o rapaz já me corrigiu. Bom dia, Roger. Então, pra minha música de João Paulo e Daniel, Cheiro de Relva. Essa tem a participação das irmãs Feita. Tá pedindo pra curtir, eu falei assim, pra todos gostar da música. É o João. Valeu, João. Bom dia. Muito obrigado, viu, meu amigo? Roger, então, pra minha música aí de Roberta Miranda, eu te amo. Que participa aqui comigo aqui é a Tereza. Valeu, Tereza. Bom dia. Muito obrigado, tá bom? Quem mais aqui? Bom dia, Roger. Tô com a minha música aí de Paulo e Paulinho, Barco de Papel. Oferecendo pra todos que gostaram da música. Quem participa aqui é o Luciano. Valeu, Luciano. Bom dia. Obrigado aí pela sintonia, tá bom, meu amigo? Vamos lá. Vamos de música no Coração Sertanejo, o som do sertão. Cheiro de Relva.

0: Visão FM, 6h54 aqui na Visão FM, a rádio que tem o seu jeito. Aí, Barco de Papel com de Paulo e Paulino. Na Visão FM, 6h54 agora. Bom dia pra todos. Vamos lá com a última participação de hoje. É, meu amigo Lê, lá do Nova Palmas. A Lê, bom dia.
1: Bom dia, Roger. Bom dia.
0: Beleza? Um
1: alô aí pra Roque. Paracatu, Gena, Rafinha e Marão.
2: Fala,
1: Bitu. Bitu, e manda pra nós uma música aí de tripa da dura, qualquer uma.
0: Beleza. Quero informar o pessoal aí que Rock não é aquele lá que trabalhava com o saudoso Silvio Santos, e o Bitu não é aquele que tem uns que fala aí que queria estar enrolado mais com o Bitu, viu, Bitu? Tem um caboclo ali que falou que tava, quando tava fazendo frio, ele falou que queria estar enrolado mais com o Bitu. Viu? O sujeito, quando vão falar um negócio, tem que prestar atenção com esses Bitu. Vê que tipo de Bitu que é. Se você souber quem é Bitu, nunca mais senhora. Fala que vai estar enrolado com o Bitu.
3: Meu Deus do
0: céu! Não é, Clássico Rodrigues? O Clássico Rodrigues fala que ele tá lá em casa enrolado mais com o Bitu. Daqui a pouco o Clássico Rodrigues já zanga lá. Mas é, ele fala de vez em quando aqui que ele tá lá em casa enrolado com o Bitu. Mas Bitu, Clássico, é um rapaz. Rapaz, é um sujeito. O negócio tá falando da enrolada na Bitu. Ei, Bitu.
3: Nossa senhora.
0: Valeu, gente. Olha, abraço aí pra nosso amigo Leita, meu Rock, o Bitu, né, Gena, que mais aqui, o Marão lá do Nova Palmas mais uma vez, beleza?
4: Bora, bebê.
0: Valeu.
4: Olha a hora.
0: Olha a hora. Gente, hoje é domingo, né? Amanhã é feriado, ainda dá pra curtir à vontade, mas curta com moderação, tá bom? Vamos lá, vamos de música aqui na programação, a música que o nosso amigo Lê pediu. O sujeito fala, tá lá em casa enrolado com o Bitu. Deus me livre. Bom dia, na Visão FM 6h56.

FM 6h58 aqui na Visão. Gente, chega no final da nossa edição, ficou diversos pedidos sem poder ter atendido, né? Alguns não visualizado, né? Ficou mais de 30 pedidos ali sem visualizar, né? E agradeço a todos pelo carinho da audiência e marco um encontro na próxima terça-feira, amanhã, feriado, dia de independência do Brasil. Então a Visão FM aí segue aí a programação automática, né? E programação musical com a locução ao vivo na próxima terça-feira. E o Coração Sertanejo de volta no próximo sábado a partir das 5 da manhã, tá bom? Muito obrigado, fica a minha última de hoje com José de Camargo e Luciano, Irmãos de Luta, Amigos da Estrada. Gente, muito obrigado. Fiquem todos com Deus, também tô indo com ele e a gente se vê por aí, tá bom? Valeu, os filhos de quem? Esqueci o nome do pai de José de Camargo, né? Vamos lá, 6h59. Valeu, gente. Abraço a todos. Tchau, tchau.

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1: Amor, onde tá? 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

conhecereis a verdade, e ela, a verdade, vos libertarás. Conhecereis a verdade e vivei pela verdade. Pilatos, quando interrogava Cristo, ele ouviu de Cristo, ou ele procurou Cristo, que é a verdade? Que é a verdade? E ele não esperou a resposta, deu as costas para Cristo. É o que muitas pessoas nesses dias, ou durante muito tempo, se faz em relação à verdade, que é Cristo. Ouve a palavra da verdade, mas não dá crédito à palavra da verdade. Dá as costas para a palavra da verdade. E essa verdade é Cristo, nosso Salvador. O mundo se preocupa em divulgar os seus negócios, seus projetos políticos, como nos dias de hoje nós estamos vivendo aí. A democracia brasileira vai escolher os seus candidatos, seus futuros homens para administrar a nação. Então eles propõem botar na cabeça do povo as suas propostas para ele ser eleito. Assim é o projeto de Deus. O projeto do Criador foi feito, o Senhor deu para nós, para divulgar às pessoas o projeto dele, o projeto de salvação, o projeto que um dia vai resumir, julgar essa terra, que para estabelecer um novo governo, o governo divino, onde o governo dos homens vai ser varrido da face da terra. Um governo corrupto, malvado, sanguinário, ele vai ser banido. E aquele que é o promotor desse governo, o governo terreno, que é Satanás, ele vai ser preso. A Bíblia nos fala que ele vai ser julgado. Aliás, ele já está julgado e condenado. Só está esperando os dias de ele ser sentenciado, né, após a vinda de Cristo, do milênio. Ele vai ser sentenciado naquele lago de fogo, juntamente com seus anjos, com seus seguidores. Então a verdade que nós pregamos e falamos é Cristo. Cristo nosso Salvador. Cristo, aquele que deu a sua vida para nos salvar, para libertar o homem dos seus pecados. Ele veio a essa terra de pecado, aquele foi desprezado, foi horrorizado, né, na cruz, e ali foi desfacelaram ele na cruz, coisas vergonhosas, que é o crime mais vergonhoso cometido na face da terra pelos homens. Mas ele não negou a cruz, não negou aquele sofrimento pela causa do homem em geral, para que esse se arrependa e tenha o perdão dos seus pecados. A Bíblia nos fala que Cristo não ama o pecado, mas ama o pecador no seu estado pecaminoso. Espera que ele arrependa, que ele tome a decisão de abrir o seu coração para Cristo. Quando a Bíblia nos fala lá em Apocalipse, ele disse: eis que estou à porta e bato. Se alguém ouvir a minha voz e abrir a porta, eu entrarei, cearei com ele e ele comigo. É o suficiente para você ser salvo. Não precisa pagar milhões. Às vezes aqui no médico, aqui nós paga muito dinheiro para ser curado de uma enfermidade. Mas com Cristo não. Com Cristo é com a sua fé. Basta você abrir o seu coração para ele e receberá o perdão dos seus pecados, receberá a bênção, né, para viver a eternidade com ele, na glória do Deus Pai. Então é esta que é a verdadeira verdade, que muitas pessoas trocam ele por coisas banais, trocam ele por um ídolo, né, e arrasta atrás desse ídolo de madeira, de bronze, de gesso, né? Quando a Bíblia nos fala que essas feituras, né, eles têm ouvido, mas não ouvem, têm nariz, mas não cheira, têm boca, mas não fala, têm olhos, mas não enxerga,
Pés tem, mas não anda, e mãos, né, não apalpa. O ouvido também é surdo, não escuta. E que se prostra diante deles, se torna semelhante. Se torna semelhante àquilo que não tem nenhuma validade para o Criador. É uma maneira que o homem se acha para ser salvo na sua própria vontade. O homem quer se salvar na sua própria vontade. Então ele criou essa maneira, essa janela, para ele poder chegar ao Criador, mas quando a Bíblia nos fala que não tem validade. Foi o que aconteceu com Adão e Eva no Jardim do Éden. Quando eles pecaram, a Bíblia diz que eles eram vestidos. Muitos dizem assim, ah, Adão vivia nu, mas Eva, mas eles eram vestidos com a graça do Senhor. Eles eram vestidos com um brilho, né? Não podemos nem imaginar a qualidade dessa veste. Era a graça do Senhor que vestia eles. Não era de pano, não era de folha, não. Era a graça do Senhor. Provavelmente ela fazia ali em torno deles uma envoltura densa que eles não enxergavam a vergonha de um outro. Né? Vamos dizer, como uma nuvem. Nós está aqui embaixo, mas nós, lá em cima nós não vemos. A ver o sol. Né? Que é muito bonito lá em cima. Quem já voou de avião a jato, né? Lá em cima você vê quando as nuvens lá em cima, por cima das nuvens, né? O sol dourando as nuvens, fica tudo dourado, né? E você não vê cá embaixo. Você não vê cá embaixo. E é uma nuvem. Você pegar na nuvem, você não sente nada. Ela é uma, né, tipo uma fumaça. Então, aí quando o avião mergulha nela, ele não sente, simplesmente ele mergulha e sai embaixo. E aí a gente vê a terra. E aí agora você vê a nuvem em cima de nós, não vê mais o sol, porque a nuvem tapou o sol. Então, creio que Adão era vestido, mas Eva, eles eram vestidos com uma veste dessa forma, com a graça do Senhor. Quando eles pecaram, essa graça abandonou eles. Eles ficaram nus, eles viram eles nus. Foi onde eles horrorizaram. E aí eles foram procurar folha de figueira, né? Folha de figueira para fazer avental, para cobrir as suas vergonhas. Para cobrir as suas vergonhas. É o que acontece com o homem hoje. É, o homem de hoje, o homem de ontem, e ontem, eles procuram folha de figueira, né, que é representada por uma imagem, e esconde atrás dela, né, com o propósito de estar agradando ao Senhor com o nome dela ou dele. Né, e não tem validade. Foi isso que o Senhor falou para Adão. Que te mostrou que estava nu, Adão? Aí ele confessou, né? Que eles comeram da fruta proibida. E aí o Senhor procurou lá, né? A Bíblia nos fala que ele foi vestido com peles de animais. O Senhor fez vestes de pele de animais. Aí agora usou o materialismo, né? O materialismo animal, para fazer vestes para ele. Né? Como hoje nós usamos, né, o fruto do vegetal, do algodão, de outras coisas mais. Fiquei encantado esse dia com uma coisa que eu não sabia. O tronco da bananeira dá vestes. Né? Tem fábrica que faz vestes de tronco de bananeira. Eles beneficiam aquela bananeira, aquele tronco, né? E ali faz calças, parecendo a calça jeans, faz ternos, né? Coisa bacana. Eles passam por um processo e faz cordas e outras coisas mais, dá muita coisa, muito
derivado ao tronco da bananeira na fábrica. Então é isso aí. Deus, o Senhor fez vestes de animais para vestir eles, né? Se diz, foi nessa desobediência que o Jardim do Éden, aquele lugar que era puro, que a graça do Senhor habitava neles, teve a infelicidade de receber a primeira gota de sangue que manchou a terra. Né? A primeira gota de sangue que manchou a terra foi derramada no Jardim do Éden, segundo a palavra, para vestir, né, do couro daquele animal, fazer vestes para vestir Adão, que antes era vestido com a pureza do Senhor, era vestido com a graça do Senhor. É, a graça do Senhor envolvia eles, né, um brilho extraordinário, imaginável. E aí perdeu tudo isso. Entrou a fraqueza neles, daí em diante entrou a doença, entrou a tudo que não presta, a tribulação deste mundo. Passou eles a viver, quando eles foram expulsos do jardim, o Senhor falou: agora tu vai lavar a terra e comer do suor do teu rosto, né? Antes ele não fazia isso, ele só tinha o esforço de levantar e colher aquilo que o Senhor tinha prometido para eles, que eles podiam usar, menos a árvore do conhecimento do bem e do mal, ele não podia tocar, porque o Senhor disse: ao dia que nela tocares, certamente morrereis. Entendeu? O Senhor não proibiu eles assim, duramente: não, você não come dessa árvore. Não, de, ó, da árvore do conhecimento do bem e do mal, dela não toqueis. É, alertou ele: porque no dia que tu comeres, certamente morrereis. Mas ele não obedeceu. Eu acho que ele não comeu nem do fruto da árvore da vida, foi comer do fruto proibido, né? A nossa tendência é mais para o mal do que para o bem. É a tendência do homem, mais para o mal do que para o bem. É para fazer guerra, fazer derramamento de sangue, é para ver o outro sofrendo. Quando o outro está sofrendo, nós alimenta nosso ego, e às vezes demonstramos com palavras de dó, de compaixão, mas na realidade nós não temos nenhuma disposição a vez de ajudá-la. Então é essa que é a procedência do homem no pecado. É? Adão e Eva perdeu aquela graça, perdeu aquele brilho e recebeu a sentença de ir lavrar a terra e comer o suor do teu rosto e enfrentar os abrolhos quer dizer espinhos. Os espinhos não é só o espinho que entra no foro, no pé, fura a nossa mão, não. Tudo que nos judia, né, que nos faz sofrer, é espinho nessa vida. Né? E Eva recebeu a sentença de dar no parto, dar à luz com dores. Né? Que provavelmente antes ela não sentia dores. Ela era adormecida com a graça do Senhor, como uma anestesia, e não sentia dor. Mas daí em diante ela passou a dar à luz com dores, com sofrimento, né, para dar à luz um filho. Então é isso aí: conhecereis a verdade, e ela, a verdade, vos libertarás. A verdade é Cristo. E como que ele bate na sua porta? Por meio da palavra. É, neste momento ele está batendo na sua porta com a palavra que eu estou expressando dele, não é minhas palavras, é dele. Agora nós expressamos no nosso vocabulário, mas a palavra é dele. Eis que estou à porta e bato. Se alguém ouvir a minha voz, olha o que diz na Apocalipse capítulo 9. Se alguém ouvir a minha voz e abrir a porta, né, eu entrarei e cearei com ele. Veja aí a educação de Cristo, o respeito de Cristo pelo livre-arbítrio do homem. Se ele não quiser abrir, ele não força a porta. Tá? Ele não esmurra a porta. Né? Ele diz: se você ouvir a voz dele,
entender, resolver abrir a porta, ele entrará e ceará contigo. Tem uma ilustração de um painel de um artista, que dois cidadãos estavam visitando um museu de artes, e aí tinha uma porta sem maçaneta, né? Desenho artístico com a porta sem maçaneta. Aí uma criança, juntamente observando aquilo com o pai, ele admirou: pai, está faltando uma coisa nessa porta, a maçaneta, como é que abre ela? Aí ele disse: a maçaneta é por dentro, é por dentro. Se alguém não abrir, ela não abre, né? Nós temos porta de trinco aqui que a maçã, ela fecha por dentro, por fora ela não abre. Se você não tiver a chave, ela não abre, mas a maçaneta não abre. Mas essa não tinha chave nem maçaneta. Aí ele comparou com o coração do homem, com a porta que Jesus está batendo, né? Eis que estou à porta e bato, se alguém ouvir a minha voz e abrir a porta, eu entrarei e cearei com ele. Porque a porta do coração do homem, a maçaneta é por dentro. Você pode bater, se ele não abrir, você não entra. Não tem chave para você forjar uma chave para abrir, né? Aqui, se você perder uma chave de uma porta, você pode socorrer ao chaveiro. E ele vem, ele tem lá coisas lá, peças que é autorizada para ele abrir a porta por fora, né? Ele vai lá, mete o negócio dele lá, a ferramenta, e consegue abrir a porta. Mas a porta do coração do homem não tem ninguém para abrir ela, né? Só ele é que pode abrir a porta do seu coração para Cristo. É igual uma criança. Ninguém obriga, ninguém faz uma criança aceitar Cristo se ele não quiser. Ele não aceita, ele diz: não quer. É o livre-arbítrio. O livre-arbítrio. Porque se fosse na marra, a adoração ao Senhor seria por imposição. O Senhor botava a imposição: não, você tem que me adorar. É na marra, né? Igual os ditadores faz com os povos das nações, obriga a se prostrar diante deles, né? Então aí, a porta do coração do homem, só ele é que pode abrir ela para Cristo. Então, com essa mensagem, eu declaro mais uma edição do programa Caminhando Semeando com Cristo, de volta no ar, de volta com a palavra da verdade, desafiando aí os 450 profetas de Baal.

Garcia, né? Que está aí apresentando os homens para assumirem os novos cargos da nação, dos estados, para administrar a necessidade do povo, né? Para administrar a sociedade, a necessidade da sociedade do povo. E nós temos candidato à reeleição. E aí uma coisa que me chamou a atenção aqui é que o que é bom a gente deve divulgar, né? Diz que o Brasil até hoje ele não tem um título de nobre da paz. Não tem, o Brasil não tem nenhum título. Nossa, nós temos cientistas aí de ponta, de primeiro mundo. Temos engenhosidade de primeiro mundo. Agora mesmo, uma coisa inédita aí, a Embraer está disputando campo político com a Boeing, com as empresas americanas de aviação. Está, né, levantando até ciúmes contra o Brasil, que está denominando lá na Europa 50, quase 60% das encomendas de avião, de um caça aí novo da Embraer, o KC-390, né? Um avião de ponta que a Europa toda está comprando, tá 50%, quase 60% do mercado europeu sobre a Embraer está dominando com esse caça. Está levantando ciúmes aí nos americanos, né? E eles estão trabalhando para quebrar o Brasil, ajudar a criar uma desculpa aí para poder manipular, né? Como manipularam com a Lava Jato, entendeu? Quebrar as empresas brasileiras. Aquilo foi ciúme americano que achou o ponto fraco aqui do cidadão traidor, né? Um juiz, e fez tudo aquilo para poder quebrar as empresas brasileiras que estavam envolvendo lá, competindo com as empresas americanas lá fora. E aí eles querem tomar isso, né? O Brasil hoje é a segunda potência de terras raras. Essas terras raras hoje é igual o petróleo, né? Esse computador que nós estamos com ele na mão, o celular, os robôs, os aviões, a tecnologia, né, online, tudo precisa desse produto. E o Brasil é tem a segunda reserva maior do mundo. E eles estão de olho, ó, para invadir, tomar, entendeu? Essa guerra lá fora do Irã, lá, o cara está lá arrebentando tudo. E agora o petróleo da Venezuela que vai pagar isso para eles. É. O petróleo da Venezuela vai. Agora fizeram um acordo de os Estados Unidos ter direito em 65 bilhões de barris de petróleo da Venezuela. Só porque o cara foi lá, invadiu lá, prendeu o cara e agora tem que pagar essa fortuna para eles. É. Então, é isso aí. Aí nós temos homens no Brasil que estão desejando que essa nação venha bombardear a nossa nação, venha colocar o pé em cima de nós, fazer de nós uma colônia deles, um quintal deles, né? E aí nós estamos aí nessa disputa aí com esses homens aí. Uns defendem a soberania do Brasil e outros defendem a entrega do Brasil ao monopólio americano, né? E aí eu deparei com essa análise aqui dessa jornalista que fala sobre as qualidades, né, do cidadão. Aqui não vou pedir voto para ninguém, né, dar minha opinião, mas vamos ver a análise dela em relação a esses cidadãos.

E depois de acompanhar uma semana de sabatina do Jornal Nacional com os candidatos da presidência da República, eu cheguei à seguinte conclusão. Se pegar o Zema, o Caiado, o Renan Santos, o Flávio Bolsonaro, o Augusto Cury, colocar tudo no liquidificador, passar na peneira, jogar o bagaço fora, o que sobra ainda não chega ao dedo que falta no presidente Lula, viu? Esta semana serviu para fortalecer ainda mais as minhas convicções e a minha defesa do que o presidente Lula representa para o Brasil. Também reforçou meu compromisso de continuar todos os dias defendendo na internet as políticas públicas construídas em seus governos. Se Lula nunca tivesse chegado à presidência da República, o Brasil continuava sendo aquele mesmo país miserável, de extrema pobreza e extrema desigualdade, onde a miséria, a fome, a sede matavam. Onde as oportunidades eram apenas um sonho bem distante. Foram seus governos e as políticas públicas implementadas que deram a milhões de brasileiros o mínimo de dignidade e oportunidade para mudar de vida. Odeiam o Lula o tanto que vocês quiserem, mas as vidas que Lula salvou da fome do Brasil, nenhum outro presidente fez. E são essas vidas salvas, essas famílias resgatadas, que fazem de Lula o presidente mais humano da história da nossa nação. Eu nunca passei fome, mas eu voto por todos que passaram. E ainda mais, eu voto para que nunca mais passem. E nesse momento só existe um candidato comprometido de verdade com o povo, que é o presidente Lula. As portas do mundo, não sei se vocês lembram, né? Porque tem muito brasileiro de memória curta, mas as portas do mundo se fecharam para o Brasil no governo do Bolsonaro. E as poucas portas que eram abertas,

respeitado mundialmente, o nosso Brasil é defendido pelo nosso presidente com unhas e dentes. É humanamente impossível governar um país do tamanho do Brasil e resolver todos os problemas. Nenhum presidente consegue fazer tudo. Mas para mim, ninguém fez tanto como Lula. Ninguém. Acredito que será muito difícil surgir alguém com a mesma capacidade quando ele deixar definitivamente a vida pública.

0: mais nas mãos de pessoas que defendem propostas que eu considero perigosas ou que colocam os interesses sociais como instituições sociais construídas ao longo dos e depois de acompanhar uma semana de sabatina do jornal.
1: Tá aí, gente, a análise dessa jornalista em relação ao presidente Lula, né? Como eu estava falando que o Brasil não tem nenhum título nobre da paz, e nós tivemos vultos que merecia trazer esse título para o Brasil. País aqui da América do Sul, aqui da América Latina, tem, o Panamá tem um título, um país desse tamanho, tem um título lá de nobre da paz, Colômbia, Chile, acho que Argentina, tem vários países aqui da América do Sul que tem título de nobre da paz, e o Brasil até hoje nunca teve um título. E nós temos, como eu disse, homens que é vulto, é reconhecido internacionalmente com seus projetos, mas não passaram até hoje. O presidente Lula aí já concorreu, perdeu. O Oswaldo Aranha, que foi aquele que defendeu o Estado, a criação do Estado de Israel, né, concorreu, mas perdeu. Rui Barbosa e assim outros aí, né, tanto da indústria, da medicina, da democracia, da política, perderam. Não foram eleitos. Não foram eleitos. Então, o Brasil desse tamanho, um país desse tamanho, com vultos invejáveis no mundo inteiro, não tem um título. Tem uma vergonha para nós. Então, nenhuma reunião da NASA, o presidente da época, o fundador da Embraer, foi convidado para participar dessa reunião. E aí, lá estavam os homens lá, os que organizava, da direção que organizava o Prêmio Nobre da Paz, né, que é da Suécia, ou é Suíça, não me engano, confundindo os dois nomes aí, acho que é Suécia ou Suíça, um dos dois aí. E aí ele perguntou, o nome dele é Ozias, parece o nome dele, que era presidente da Embraer na época, ele perguntou por que o Brasil até hoje, naqueles dias, e até hoje podemos dizer que não tem um Prêmio Nobre da Paz. E aí os caras ficam enrolando sem querer dar resposta e puxando conversa para ali e para lá e para distrair, para disfarçar e sair da resposta. Mas ele insistiu. E aí ele obteve a resposta muito triste, né, para nós brasileiros. Os caras deram a resposta que é por que o Brasil não teve um título nobre da paz até hoje, porque o brasileiro, ele desdenha dos seus heróis, ele desfaz, né? Manipula com resenha, quer dizer, desfaz, né? Não reconhece o heroísmo de um cidadão brasileiro. Aí, como você tem o presidente Lula, ele é desdenhado aí, é chacoteado, é pinguço, tem uma perigueta aí, que era perigueta lá dos caras lá. Do palácio, hoje está aí, na cabeça aí, porque foi mulher do cara que está preso, é candidato aí, está na cabeça da coisa, então com toda moral, mas sei o que ele é um pinguço, é isso, aquilo, entendeu? E veja a vergonha que o marido dela fez para nós lá fora. Entendeu? Então o que é ruim no Brasil é mais louvável do que o que é bom. Entendeu? Aí como essa jornalista disse, o tanto de pessoas que deixaram de morrer pela fome com o projeto desse homem aí, desse cidadão aí, entendeu? Agora, o que eu quero, assim, frisar mais é sobre esses pastores que conhecem a palavra do Senhor, e estão, né, do lado, aconselhando a igreja para votar num cidadão que não tem projeto nenhum para a nação. Eu conversei com um jovem nessa semana sobre isso e ele falou que o pastor dele está aconselhando, pastor da Assembleia de Deus aí, está aconselhando, né, votar no cara que não tem projeto nenhum. E não votar no cara que, para a reeleição de um cara que matou a fome de muita gente. Voltando aos tempos antigos aí, antes disso, muita gente morria de fome, desmaiava de fome, né? Vamos dizer aí que nenhum presidente matou a fome de tanta gente como esse de agora. Nenhum, de toda a história do Brasil. Esses que estão aí competindo com ele também, querendo entrar no poder, entendeu? Não tem projeto para a sociedade. Entendeu? Não quer enquadrar a pobreza no plano, no orçamento do Brasil. Quer enquadrar o rico. Quer enquadrar o rico. Né? E o pobre fica ao léu. O pobre não paga imposto. O pobre não tem filho que vai servir o exército para morrer lá. Né? Não tem, não. Quem tem é o rico. O rico não vai. Quando chega na época do exército, você vai lá, paga uma fortuna para o exército e pronto. Vai ao filho do pobre. Então a mulher tem direito de receber a sua maternidade para conservar o seu filho forte, porque ele é o futuro, amanhã será um futuro defensor da nação no exército. E se tiver soldado fraco, o exército é fracassado. Então é isso aí, gente. Eu fico aterrorizado com esses pastores que é direita, direita. E eles, eu quero perguntar para esses cabeça de prego, esses pastores cabeça de prego, entendeu? Isso serve para o martelo bater na cabeça dele através desses caras aí da direita, entendeu? Cristo era o quê lá em Israel quando ele veio à terra da Galileia? Cristo era um esquerdista. Quem mandava nas terras de Israel? Era Roma. Roma era a direita, era a situação. Direita para eles é a situação. Direita para eles é quem está. Que diz que é direita. Que não tem nada de direita, é só nome. Na Bíblia não tem nada de direita nem de esquerda em relação à política. Nada. O Senhor disse lá no Salmo, se não me engano, Salmo 37, que o governo da terra é entregue aos homens. E eles querem tomar o Brasil, isso aqui para Jesus. Jesus não veio tomar nação nenhuma para ele. Entendeu? Jesus bate na porta do coração de cada um. Entendeu? E a Bíblia fala, se ele ouvir a minha voz e abrir a porta, eu entrarei e cearei com ele. Cristo não veio tomar a nação politicamente para ele, não. Isso é balela, isso é heresia, é uma hipocrisia desse evangelho aí. Hipócrita. Cristo não veio para isso, não. O evangelho não veio para isso, não. O evangelho não veio para tomar poder político nenhum, de nação nenhuma. O evangelho veio para iluminar as pessoas. O evangelho veio para iluminar, para eles governar com misericórdia. O evangelho veio para isso. O evangelho não veio para tomar o poder da cadeira de uma nação, não. E pode um cidadão evangélico ser eleito. Entendeu? Se ele cair na graça do povo, não tem nada. Eleito é ele, a Bíblia nos fala lá em Tiago que as autoridades são eleitas. As autoridades eleitas são permissão do Senhor. O Senhor permite que elas são eleitas. Tanto cristão e não cristão. Eles vão administrar com a lei da democracia, que está escrito na democracia. Então, e eles acham que não, que o cristão é que deve. E aí são, e esses camaradas, né, se talvez o pior governante. Quer dizer, sobre. Em relação a cristão e não cristão ser eleito na nação, eles acham que o cristão tem a lei de Deus, anda na lei de Deus, entendeu? Mas como eu já disse, a lei de Deus veio para iluminar o poder político, não para tomar. Vamos lá a tempos de outrora, voltar nos tempos antigos. Nabucodonosor era um rei ímpio, era ímpio o rei Nabucodonosor. Entendeu? Mas e por que Deus deu tanto poder para Nabucodonosor? O Senhor deu poder para ele dominar todos os homens daquela daquelas províncias. O rei de Babilônia dominou tudo. E era ímpio. Não tinha nada com o Senhor. Mas qual é a diferença do homem ímpio para o homem que diz ter Cristo na vida? Qual a diferença nesse caso? O que, que o Senhor dá para ele e não dá para outro? Entendeu? Para o cristão, o Senhor dá o amor dele. Para o ímpio, o Senhor não dá. Dá autoridade para ele dominar as nações, dominar os homens, dá autoridade para ele, mas não dá o amor dele. Essa que é a diferença. Essa que é a diferença. Né? Nabucodonosor, um dia ele se exaltou lá, né? O jardim dele, o palácio dele era um jardim, era uma coisa extraordinária, era a sétima maravilha do mundo naquela época, com seus jardins suspensos na Babilônia. Um dia lá ele saiu na sacada do palácio e disse: essa não é a grande Babilônia que eu construí para a magnificência do meu nome? Olha que exaltação ao homem orgulhoso. E sabe o que aconteceu? Naquele momento que o Senhor feriu ele com a enfermidade, entendeu? Que se chama lacantropia na ciência, na medicina, né? Que é uma enfermidade que o homem tem desejo de comer capim igual os boi, igual os animais. E ele foi pro campo, o rei, aquele rei, Nabucodonosor, com todo deixou aquele esplendor que ele tinha, o domínio que ele tinha sobre os homens, foi comer capim. A Bíblia nos fala que ele comeu capim 7 anos. Até que ele cobrou, né? Até que ele se humilhou. E o Senhor novamente restaura o poder dele, né? E ele foi aquele que destruiu o templo de Babilônia, o templo de Jerusalém, levou o povo de Israel cativo, né? Levou o povo de Israel cativo. Por que o povo de Israel foi cativo? Porque eles foram desobedientes ao Senhor. Entendeu? O Senhor deu o castigo para eles. Era um castigo brando. Olha, vocês se alia com o Deus, se entrega para ele. Se entrega para ele. Aí o rei Ezequias disse: não, não vamos. Ah, endureceram. Nabucodonosor veio, ó, levou o povo de Israel cativo e destruiu o templo de Jerusalém, levou os utensílios de ouro. Pronto, um rei ímpio fez tudo isso. Destruiu o templo que o povo adorava, que era o templo de Deus. Destruiu o rei Nabucodonosor. Então não tem nada a ver. Nada a ver política de que é cristão ou não cristão, entendeu? O governo da terra é entregue aos homens, seja lá ele homem qualquer que cai na graça do povo e for eleito, entendeu? A Bíblia não define nada disso, direita e esquerda, né? Direita e esquerda na Bíblia é a obra do Senhor, o projeto do Senhor contra o projeto de Satanás. É isso que tem na Bíblia, direita e esquerda na Bíblia, é isso. É o projeto de Deus oposto ao projeto de Satanás. Contra o projeto de Satanás. E os governos da terra, os homens, o Senhor dá o poder para eles, para eles administrar com a sabedoria, né, com a constituição da nação. O homem chega lá, ele não vai administrar com o seu poder, não, com a sua, o que ele quer fazer, não. Ele tem que jurar pela constituição do país, que foi escrita por uma junta de homens, né? O que tem que fazer, o que não tem que fazer na nação, seja ele cristão ou não. Parece que na ditadura nós tivemos um governo aí que o Geisel, o Marechal Geisel, parece que ele era cristão, da cristã no Brasil, parece que era. Eu sei que ele é de uma denominação aí. General Grade era da ditadura. Quanta gente foi morrer na ditadura? Quanta gente foi torturado naqueles governos da ditadura? Tanta malvadeza foi feita com pessoas inocentes, né? Coisa horrível aconteceu naquela ditadura, nas torturas deles. Coisa que tremenda. Então é isso aí, gente. Entendeu? Eu acho que é uma hipocrisia pastor está administrando, aconselhando alguém para, ah, você vai votar em fulano, votar em decano, não, entendeu? Eu acho que a pessoa, o conselho deles é, é a pessoa escolher o melhor, se apresenta melhor para a nação, que tem proposta melhor para a nação, né? Antigamente os pastores, no início da minha fé, tinha um pastor que não queria nem que a gente fosse no, e nem ficar na esquina para ouvir a proposta de um político lá no palanque lá. Não podia, não. A política para ele era do diabo. A política é do diabo, entendeu? Era assim, demonizar a política. Hoje tá aí. É, a política aí, tá aí os pastores, muitos pastores pegando político aí, de ser crente, e tomam um banho na água hoje, amanhã, estão botando em cima do palanque, entendeu? Estão orando para ele, para Deus conduzir aquele político que ele diz que ele é crente, lá ao palácio. É, escandalizando o evangelho, escandalizando. As igrejas estão esvaziando, as estatísticas aí, os meios de comunicação estão dizendo que o país, as igrejas estão esvaziando, que estão se tornando as igrejas grandes aí, palanque de políticos. As igrejas estão trabalhando não para pregar o evangelho de Cristo, para Cristo salvar as pessoas, não, estão trabalhando para tomar o poder político da nação. Né? Cristo não veio para isso. Cristo não veio para isso. Cristo veio para salvar. E a missão da igreja é pregar o evangelho. A missão da igreja é cuidar dos pobres, dos necessitados. Né? Sabe que é uma pessoa com fome? Né? E a gente é contra um projeto desse governo que está aí? Projeto que mata a fome das pessoas. A minha avó, ela já faleceu, ela faleceu com 106 anos. Ela contava a história do 15, ela era mocinha de 13 anos, 12 ou 13 anos, ela conheceu a fome do 15. Ela disse que pessoas cortavam couro dos animais que morriam, né? Daquelas, vamos dizer, não se chama de morrinha, né? Os animais morrem, é uma morrinha. Cortava aquele couro cheio de polia, de insetos, né? Vermes, cortava aquele couro, torrava aquilo, com cabelo e tudo. Ela contava, torrava aquilo, os pobres, torrava, pisava no pilão, pilava no pilão, para comer aquela paçoca, para não morrer de fome. Na seca do 15, em 1915. Né? E outras secas aí do Nordeste foram assim, entendeu? Os ossos daqueles animais, daqueles cadáveres de animais, pegava aqueles ossos, quebrava, cozinhava aqueles ossos, tirava aquela gordura para fazer pirão, quem tinha farinha. Quem não tinha, bebia aquele tutano podre, cozido, para não morrer de fome, ou bebia e tá morrendo. Não tinha outra alternativa, que não tinha. Olha, quem é o Brasil em 1915? A seca de 1877 também, o El Niño de 1877, que está aí, diz que o El Niño agora, desse século agora, esse que nós estamos presenciando aí, diz que é pior do que o de 1877. O governo está aí já incentivando o povo para se cuidar, entendeu? Na Europa tem gente morrendo do calor do El Niño. Até agora já morreram cerca de 1.300 pessoas na Europa. Na Alemanha, diz que o asfalto está derretendo. Está derretendo. Aquela guerra lá do Iraque, do Irã, da Rússia com a Ucrânia, aqueles foguetes não deixam de aquecer, né, a Europa, com aqueles produtos químicos. O calor vai e está destruindo, já morreu cerca de 1.300 pessoas. Então naquela época não tinha tecnologia, não tinha nada, o Brasil era rude. O meio de transporte era animal, era carro de boi, quentinho, era burrada, tropa, né? Uma navegação, tinha rios. Então morria muitas pessoas. E diz a história que depois desse, até agora nesses governos recentes aí, morreu muitas pessoas, passaram fome no Brasil, morreram até de fome porque ficaram debilitados, morreram crianças, né? E diz a estatística que neste governo aí, depois desse governo, não morreu mais ninguém de fome no país, né? E Jesus defende, Jesus pegou a misericórdia, Jesus pegou o socialismo, né? Jesus pegou, multiplicou pães para matar a fome do povo, né? Jesus condena aqueles que não visitaram ele na doença, não, que ele teve fome e não serviu a ele. Deus, Jesus, né? E aí, essas denominações de hoje querem tomar o poder político e querem tomar o 10% do povo, né? Para manter eles lá. Então, gente, tá aí, né? Cristo não veio para tomar poder político. O evangelho não veio para tomar poder político. É escândalo isso que estão fazendo aí, colocando, entendeu? Sim, o pastor, alguém pode dizer, não, mas não pode receber um político. Pode sim. A igreja pode receber um político, qualquer um, sem distinção de partido, entendeu? Pode receber qualquer um. Apresentar ele à igreja. Aí está o cidadão fulano de tal, candidato a tal cargo na nação, entendeu? Vamos orar por ele. Se for na vontade de Deus, ele será eleito. E vocês escolham quem é o melhor para a nação. Mas não pode apontar, determinar. Vamos orar para Deus levar ele, entendeu? É querendo que Deus faça a vontade deles. É os falsos profetas. Na política passada teve tanto aí, entendeu? Que Deus era com eles e tal, e tal, e tal. E depois, falso profeta, nunca se cumpriu, entendeu? Não se cumpriu. O outro que é acusado, que diz que é das trevas, foi eleito. Né? Foi eleito na base daqueles que dizem que está na luz. Não estão cegos, quando todos cegos, os homens estão cegos espiritualmente, esses líderes espirituais aí, estão cegos espirituais. Eu não tenho esse povo mais para nada na minha vida, não acredito neles mais. Eu acredito na palavra do Senhor. Acredito em Cristo como o meu único suficiente Salvador e o melhor pastor que nós temos. Ele disse, eu sou o bom pastor. Ninguém vem ao Pai senão por mim. Mas esse líder aí que vai fazendo política, determinando profecia que fulano de tal vai eleito, para mim, ó, é zero à esquerda, não tem nenhuma moral, entendeu? Nem aceito pisar na minha porta me dar conselho de balela, de hipocrisia, né? Respeito como cidadão, como pai de família e tal, entendeu? Mas como líder espiritual, são cegos espirituais, hipócritas, cheio de heresias, entendeu? Manipulando a mente das pessoas, das crianças, que crescem já manipulados, limitados, não pode interrogar nada, não pode interrogar eles em nada, não pode, entendeu? Tem que comer o que eles derem. Pregou lá no púlpito, lá você tem que, né, ouvir, né, quem tem ouvido e obedecer quem tem juízo, certo ou errado, né? Aí fica aí, ó, um rebanho de gente, tudo sem alternativas de disposição, assim, de pensar, de raciocinar e de seguir a coisa por si próprio, em Cristo nosso Salvador. Então, gente, fim de programa, que Deus em Cristo abençoe a todos quantos ouviram ele. E até domingo próximo, se assim o Senhor nos permitir. Maranata, Cristo vem, Cristo está voltando, seja tu uma bênção para o Senhor.

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0: 9:33.
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Pedindo logo desculpa, tá ligando uma hora dessa, seu mecânico. Aqui quem tá falando é de um Falcão, rei da caça em vinha, sabe?

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E a hora certa, 10:59. 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
1: São 11 horas e começa agora mais um programa Caminhando com a Igreja, na apresentação de José Aparecido. E como sempre, hoje, 6 de setembro de 2026, estamos aí já quase no final do novenário da nossa padroeira, Nossa Senhora Mãe de Deus e dos Homens, a Rainha do Sertão. Então, quero aqui desejar um bom dia a você de perto, você de longe, você dos bairros, você de cada rua e você também das comunidades, né? Bom dia, que Deus e Nossa Senhora possa abençoar a cada um, a cada uma de vocês que estão aí celebrando conosco as novenas. E hoje não poderíamos deixar de apresentar mais um programa Caminhando com a Igreja. Sempre falo, não apresentamos para nós, apresentamos juntos com vocês aí também que nos ouvem, tira um tempo para poder apresentar o programa. E você que gostaria de estar mandando um alô, pode mandar aqui para o número da rádio, que é o 99991-9742. 99991-9742. Nós vamos atender você. Coloque assim de onde está falando, quem é a pessoa que está pedindo o alô, tá? Ou manda um pequeno áudio, não manda muito grande, que o tempo para nós é corrido. Mas hoje, né, o primeiro domingo do mês de setembro, o mês dedicado à Bíblia, celebramos aí essa mulher forte, guerreira, a natividade dela. E por estarmos aí celebrando a natividade dela, hoje tem mais uma novena aí com a presença do nosso bispo diocesano, Dom Carvalho. Então você e a sua família são nossos convidados. A festa não é de uma equipe, a festa é de todos nós. Então vamos lá participar. E para iniciar o nosso programa, vamos iniciar com o hino da nossa padroeira, Nossa Senhora Mãe de Deus e dos Homens.

0: Como eu disse, né, são 11 horas e 7 minutos. Estamos apresentando mais um programa Caminhando com a Igreja. E hoje nós temos músicas que vai deixar os corações arrepiantes. As músicas de Nossa Senhora. E nós temos ali, Hernando, parece que já três alôs, né? Nós vamos. Daqui a pouco está mandando Cidinha, Lady Ney do Agrestinho e Ney de Lagoa dos Patos. Desde já nós queremos agradecer a cada uma de vocês que estão aí já participando. Isso é muito bom participar. O programa não é nosso, o programa também faz parte de vocês. E para apresentar o programa, nós não podemos deixar de falar com Deus. Que quando a gente fala com Deus, tudo na nossa vida tem um sentido. Então, por isso, vamos neste momento, Hernando, iniciar o nosso programa com a oração do ano diocesano da família, que tem esse objetivo. Então, vamos rezar neste momento por nossas famílias, pedindo a Nossa Senhora, que ela também constituiu família, que continue zelando, cuidando, olhando para as famílias do mundo inteiro. E nós vamos colocar, trazer aqui presente, principalmente aquelas famílias que perderam seus entes queridos tão recente, trazer para o colo de Maria aquelas famílias que estão aí desesperadas com seus filhos, ninguém sabe onde, ninguém sabe como, mas vamos trazer para o colo de Maria nossas famílias também, e Nossa Senhora cuida com muito carinho, com muito amor. Deus Pai amoroso, fonte de vida e do amor, nós te suplicamos, derrama a tua graça sobre nós e nossas famílias. Jesus, filho amado, vem hoje ficar em nossa casa. Faz da nossa casa a tua casa, do nosso coração tua morada. Espírito Consolador, console as famílias que sofrem. Santifique e ilumine a cada membro da nossa família. Concede-nos a coragem para testemunhar com alegria o teu amor. Maria, Mãe da Igreja, São José, patrono das famílias, inspire-nos a escuta e a obediência à palavra do Senhor. Amém. Pai nosso que estais nos céus, santificado seja o vosso nome, venha a nós o vosso reino, seja feito a vossa vontade, assim na terra como no céu. O pão nosso de cada dia nos dai hoje, perdoai as nossas ofensas, assim como nós perdoamos a quem nos tem ofendido, e não nos deixeis cair em tentação, mas livrai-nos do mal. Amém. Ave Maria, cheia de graça, o Senhor é convosco, bendita sois vós entre as mulheres, bendito é o fruto do vosso ventre, Jesus. Santa Maria, Mãe de Deus, rogai por nós, pecadores, agora e na hora de nossa morte. Amém. Vamos ouvir os áudios que já chegaram aí, Hernando. Depois a gente manda a música Salve Maria, tu és a estrela, vai, Virginal de Nazaré.
1: E a Cidinho e todos os ouvintes, gostaria de mandar um grande alô abençoado para Xuxa Urita, Dalvino Paracatu, também Leizinha no Paracatu, uma grande amiga minha, que eu admiro muito, Leizinha no Paracatu. Também para Dona Liquinha e família, lá no Pajeú, seu Rodolfo, Dona Arlinda no Boi Morto, para todos que tiver ouvindo esse belíssimo programa, para Diana Santos, para Heleno e família, e que vocês tenham um bom domingo abençoado, Que Deus nos proteja hoje e sempre. Leide Nalva do Agrestinho.
0: Muito obrigado, viu, Leide Nalva? Deus abençoe. Que Nossa Senhora possa te abençoar, você e toda a sua família. É claro que eles vão, já ouviram, né? E daqui a pouquinho nós vamos presentear vocês com a música de Nossa Senhora.
1: Bom dia, Cidinho. Aqui é Augusto do bairro Narra Palma. Ô Cidinho, gostaria de você tocar uma música de Nossa Senhora, Mãe de Deus e dos Homens, para proteger minha família, proteger nós todos que tem fé em Nossa Senhora Aparecida.
0: Sim, Augusta, muito obrigado. Vou mandar sim, viu? Com muito prazer. Nós vamos mandar a música para vocês. E tenha certeza que Nossa Senhora está protegendo sua família, sim, viu? É, com certeza ela intercede o Pai e o Pai intercede o Filho. E que vocês possam ter essa graça de uma família unida.
2: Marinalva Santos, gostaria que vocês mandem um alô para meus pais, Dona Ana Lúcia e seu Osmando, da Fazenda Sítio do MEI. Estão ligadinho no programa e também para minha tia Maria, na Fazenda Barra, para Lene e para Nivalda. Então, bom dia, Deus abençoe.
0: Amém, Marinalva. Para você também, viu? Com certeza elas ouviram. Tem também lá em cima, né, Hernanda Edmundo, que chegou agora, tá mandando aí agora. Edmundo está dizendo que ele está já na escuta do programa, né, Hernando? Para você, viu, Edmundo, e toda a sua família, aproveitando, mandar para todos da comunidade de Bom Jardim. E ao mesmo tempo, Edmundo, agradecer você por essa disponibilidade que você está tendo nas novenas, quando termina, tem aquele prazer de estar ajudando, recolher as cadeiras, tirar as coisas de lá de fora, para colocar nos seus devidos lugares. Nosso muito obrigado e que Nossa Senhora possa te abençoar, você e toda a sua família. Aproveitando também para a sua esposa que está acompanhando você todas as noites de novena. Isso é muito bom, tá? E aproveitar também e mandar aqui um alô para a sua sogra. E toda, realmente, toda a sua família. Deus abençoe. Dona Benilda também para já estar.
3: Bom dia, Cidinho. O programa começou, foi bonito mesmo. Tá lindo. Bom dia. E eu tô mandando um alô para todos ouvindo que estiver na escuta. Dona Carmita de Curralinho, Dona Laurinda, lá na Rua do Alto, e todos que estiverem na escuta, tá bom? Beleza, tchau, tchau. Virgínia, Luciene e toda a turma da igreja.
0: Obrigado, Dona Benilda, para a senhora ser essa pessoa ouvinte do programa Caminhando com a Igreja, viu? E um abraço para a senhora e toda a família, São Miranda, todos da família. Nós temos mais aí, parece, né, Hernando? Temos Neia, que está dizendo que ela também está na escuta do programa. Muito obrigado, Neia. Vai um alô aí para seus filhos, você, seu esposo. Todos que estão na escuta do programa aí na sua casa, muito obrigado mesmo. Que Maria possa te abençoar, você e todos os membros da sua família. E que você possa continuar sendo essa pessoa ouvinte do programa Caminhando com a Igreja. É um prazer muito grande ter vocês acompanhando o programa. Porque o programa ele é feito com e para vocês.

Né, Cidinha? Cidinha tá na escuta já do programa. Vai um alô para Cidinha, seu Domilson, dona Antônia, todos vocês aí do que está na escuta já do programa. Daqui a pouco a gente manda mais. E nós vamos ouvir a música, Hernando. Salve Maria, tu és a estrela virginal de Nazaré. Vai pra todos, Augusta lá no Nova Palmas, que pediu a música de Nossa Senhora, viu, Augusta? Vamos mandar com todo o prazer do mundo.

0: São 11 horas e 22 minutos. Estamos apresentando o programa Caminhando com a Igreja. E como sempre, Deus coloca as pessoas boas em nossas vidas para nos ajudar a apresentar esse programa. Já começou aí já os alôs. Eu acredito que até o final vai chegar mais alôs. E hoje, para nos ajudar, nós temos a presença de uma pessoa que foi catequista, hoje faz parte da pastoral do dízimo. E essa pessoa é Marilene. Marilene, bom dia mais uma vez. Bem-vinda ao programa Caminhando com a Igreja.
1: Bom dia, Cido. Bom dia aos ouvintes do programa Caminhando com a Igreja. É com muito prazer, com muita alegria, que hoje estou aqui para colaborar com a equipe, mas acima de tudo, é servir a Deus nesse chamado. Então, hoje nós vamos conversar bastante e espero que a nossa conversa, nosso bate-papo, ajude, as pessoas, os ouvintes que estão do outro lado.
0: Isto. Nós temos ele também, um jovem, né, que é engajado na PASCOM. Sempre que a gente precisa, ele está pronto a nos auxiliar. Hernando. Hernando, bom dia. Mais uma vez, bem-vindo ao programa Caminhando com a Igreja.
2: Bom dia, Cido. Bom dia, Marilene. Bom dia a todos que estão nos acompanhando aqui no programa Caminhando com a Igreja. É uma grande alegria e satisfação por poder estar aqui em mais um programa, Cido. Que Deus abençoe cada um de nós, nossas famílias e nossos lares, trazendo muita paz, alegria, esperança, amor aos nossos corações.
0: Marilene, você gostaria já de mandar um alô aí para quem está na escuta do programa? E depois a gente oferece a música Maria, Teu Nome.
1: De maneira especial, o meu alô de hoje vai para todas as famílias mateautense, que nesses dias todos nós estamos com o coração enriquecidos, com o coração palpitante de alegria, porque estamos nos preparando para celebrar a festa da nossa padroeira, Nossa Senhora, Mãe de Deus e dos homens. Então, o meu alô de hoje vai para todas as famílias, em especial aquelas que são devotos fervorosos de Nossa Senhora. E também um alô para toda a minha família que está nos ouvindo neste momento.
0: Que bom, né? O programa tem uma grande audiência. Hernando, gostaria de mandar um alô, Hernando?
2: Eu quero mandar um alô para toda a minha família, que nos acompanha lá na Barrinha. E também a todo o pessoal da Barrinha que estão nos acompanhando.
0: Que bom, né? Que vocês estão aí na escuta do nosso programa. E como Marilene disse, né? Que a cada noite que a gente vai lá na igreja é uma nova vivência, né? Porque a novena, desde o começo até a última noite, foi com a celebração da Eucaristia, né, Marilene? E
1: Isso.
0: hoje nós temos a presença do nosso pastor, Dom Carvalho, para celebrar
1: Sim.
0: conosco hoje, juntamente com nossas comunidades, né? Que hoje deve, aquela esplanada vai ficar pequena.
1: Sim, se Deus quiser. O domingo, também conhecido como Dia do Senhor, então a gente fica assim muito mais alegre, a gente fica muito mais agradecido, porque hoje nós estamos rezando, aliás, vamos rezar, né? Um pouquinho mais tarde, não só com a nossa comunidade local, mas também com os nossos irmãos das comunidades rurais. Então, assim, vai ser muito bom, tenho certeza que vai ser um momento de muita graça, de muitas bênçãos, e também por estarmos celebrando com o nosso pastor maior, não é? Que é o nosso bispo. Então, vai ser
0: Diocesano,
1: o nosso bispo
0: né?
1: diocesano. Então, vai ser, assim, uma imensa alegria e com certeza muitas bênçãos.
0: Exatamente. Daqui a pouco Marilena vai voltar a falar de novo e a gente fica na escuta. Vamos oferecer, né, Marilena, a música Isso. Maria Teu Nome. Vamos oferecer para todas as famílias, para essas pessoas que já estão na escuta do programa, aquelas que ainda não estão por motivo um ou outro, mas que ouvir possa transmitir.
1: Então, Maria... E hoje, né, Cida, por nós estarmos de maneira especial, no momento celebrativo da nossa mãe maior, Maria Santíssima. Então, quem quiser, eu acho que vai poder estar ligando ou mandando aí sua mensagem, pedindo uma música de Maria.
0: De Maria.
1: Durante o programa. Então, assim, tenho certeza que será tocada, para que também o nosso coração se alegre um pouco mais e também já comece a preparar mais um pouco para a celebração de hoje à noite.
0: De hoje à noite, né? E aí, a dia 8, será oferecido 3 missas para nossos devotos, né? De Nossa Senhora. 7 da manhã, 10 da manhã, 4 da tarde.
1: Que bênção! Só não irá participar desse momento de graça e de oração quem realmente não queira. Porque o que não vai faltar é oportunidade de horários para você encaixar dentro da sua... dos seus afazeres, da sua preparação para receber familiar, para ajeitar as coisas de casa. Então vai ter um horário que você vai conseguir ir à Santa Missa. Então isso é muito bom.
0: Então vamos ouvir a música, né, mano?

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1: 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Às 10 horas, missa solene na Igreja de Nossa Senhora. 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Em seguida, procissão. Quarta-feira, dia 9, às 19h30, terço com os homens na Igreja do Divino. Quinta-feira, 10/9, às 19 horas, adoração ao Santíssimo Sacramento. E às 19h30, missa vocacional na Igreja de Nossa Senhora. Sábado, dia 12, às 17h30, saída da procissão da casa de Dona Júlia para a Igreja de Nossa Senhora. 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A missa acontecerá na Igreja de Nossa Senhora, saindo da casa de Dona Júlia às 17h30 e chegando à igreja às 18 horas, a missa de existência dos 130 anos do Apostolado da Oração aqui em nossa paróquia. Domingo, às 8 horas, missa na Igreja de Nossa Senhora, e às 19h30, missa na Igreja do Divino. Hoje, né, como já falamos aqui, às 19h30, nós teremos a novena com missa, claro, celebrada pelo bispo diocesano, lá na esplanada da Igreja de Nossa Senhora. Vai lá, participe conosco. Vamos à música, né, Hernando? Saudamos a Virgem que nesta capela.

0: princípio.
1: Então nós vamos ouvir também, Hernanda, e a música Glória a Ti, né? Que daqui a pouco Marilene vai falar para nós. Vamos também oferecer para esse povo que já na escuta do nosso programa. E parece que é dona, a mulher de Raimundo, lá da comunidade Vargem Comprida, está pedindo para tocar os parabéns para alguém que está aniversariando hoje. A gente manda sim, viu, dona Helena? Vai também para a senhora, o seu esposo e toda a comunidade.

0: Hoje, como nós estamos no primeiro domingo do mês de setembro, mês dedicado à Bíblia, mês em que celebramos, né, a festa da Natividade Nossa Senhora. Então, Marilene veio hoje para explanar para nós, falar um pouco desse tema, desse livro sagrado. Falar de Maria, falar de Bíblia, não podemos deixar de falar de Maria, né? Que ela com certeza ela foi uma grande leitora desse livro. Então, Marilene, com você.
1: Então, como o Cido já me antecipou, né? Mês de setembro, então a gente já sabe, mês de setembro, mês da Bíblia. E vamos dar início a essa conversa com uma perguntinha. Se alguém agora, nesse momento, te perguntar, qual o lugar que a Bíblia ocupa em sua vida? O que você responderia? Qual o lugar que a Bíblia ocupa em sua vida? Talvez a Bíblia esteja aberta todos os dias em nossa casa, em cima de uma mesinha de cabeceira, de uma estante. No armário, talvez esteja guardado em algum lugar há algum tempo. Talvez você tenha o costume de ler, ou quem sabe, talvez não tenha conseguido criar este hábito. Mas setembro é um convite para abrirmos a Bíblia, conhecer a palavra de Deus e principalmente deixar que essa palavra transforme a nossa vida. Por quê? A gente ler por ler, a gente lê um outro livro qualquer, mas a Bíblia é um livro que a gente deve ler com excelência. Deve ler, procurar entender e principalmente colocar em prática. Talvez não consigamos colocar em prática tudo aquilo que está na Bíblia, mas precisamos fazer daquilo que está na Bíblia um segmento para a nossa vida. A leitura bíblica é uma lâmpada para os nossos pés, é uma luz para o nosso coração, é algo que vai direcionar a nossa vida. Se tudo que nós decidirmos de fazer, de falar, a gente pensar antes de tudo em algum versículo de algo que nós já temos lido na Bíblia, com certeza nós vamos estar acertando 80% até mais das nossas ações, do nosso dia a dia, do nosso viver. E quando a gente ouve, quando a gente fala, quando a gente escuta, a tua palavra, Senhor, é lâmpada para os meus pés, é luz para o meu caminho. Que isso está no Salmo, né? Que imagem bonita! Luz para o meu caminho. Porque todos nós, em algum momento, precisamos de direção. Há dias, não é verdade, Cido? Que sabemos exatamente para onde ir. Mas tem dias que nós estamos totalmente confusos diante de uma situação, diante de uma decisão, sem sabermos o que vamos fazer, como vamos fazer, com medo de não dar certo, mas a palavra de Deus pode ser essa luz que vai direcionar por onde nós devemos ir. Se devemos tomar essa ou aquela decisão diante desse fato desta situação. E aí tem mais uma outra perguntinha, um outro questionamento que você aí pode estar fazendo. Por que setembro é o mês da Bíblia? A escolha do mês de setembro está relacionada a São Jerônimo, que eu não sabia, vim saber, é agora pesquisando, estudando, né, para estar aqui hoje. São Jerônimo foi escolhido, né, o mês de setembro em memória a São Jerônimo, que nós celebramos no dia 30 de setembro. Ele foi um grande estudioso das Sagradas Escrituras. E ele dedicou sua vida ao estudo e à tradução da Bíblia. Por isso, esse mês nos lembra que a palavra de Deus merece ser conhecida, ser estudada, meditada e vivida. E isso não quer dizer que nós só devemos procurar ler, entender, estudar e colocar em prática a palavra de Deus no mês de setembro. E no mês de setembro, nós devemos fazer isso com mais frequência, com mais afinco, com mais dedicação. Mas afinal, o que encontramos dentro da Bíblia? Eu vou ler a Bíblia, o que eu vou encontrar dentro da Bíblia? Você já parou, já pensou sobre isso? Ou é simplesmente mais uma leitura? Dentro da Bíblia, nós vamos encontrar uma grande história de amor. Mas não é aquele amor romântico, né? De sexo oposto. Mas é um amor filial, o amor de pai para com filho. O nosso pai, Deus, e nós, seus filhos. Ele vem trazer uma mensagem de amor, de carinho para todos nós. Não quer dizer que dentro da Bíblia nós também não vamos encontrar aos nossos olhos, ao nosso ver, muitas vezes, interpretados por nós como palavras duras. Mas, no fundo, essas palavras, talvez com sentido, duplo sentido, às vezes até nos parecendo ser palavras duras, mas é uma forma que Deus fala para nos chamar a atenção, para nos passar a sua mensagem. E você sabe como que está dividido a nossa Bíblia, a Bíblia católica? Falo católica porque dos nossos irmãos protestantes tem uma certa diferença. Mas nós vamos falar em especial da nossa Bíblia, a Bíblia católica. Ela é composta, ela possui 73 livros, sendo 46 do Antigo Testamento e 27 no Novo Testamento. Ou Nova Aliança também, como a gente encontra em alguns escritos. São muitos livros diferentes, estilos e diferentes épocas. Mas todos fazem parte de uma grande história, dessa história de amor. É a história de Deus criando o ser humano, desse ser humano que muitas vezes se afasta de Deus. Mas mesmo assim, Deus não afasta de nós. Deus não desiste. Deus continua nos buscando. A exemplo disso, nós temos dentro da Bíblia, é aquele pai que vai em busca, que acolhe o seu filho pródigo, né? Depois nós temos também aqui um outro texto onde o pastor pede uma das suas 100 ovelhas e ele vai lá, busca, traz nas costas para o rebanho. Então assim é Deus para conosco. Deus chama Abraão, forma um povo, faz uma aliança. Deus envia profetas, chama a conversão e prepara o caminho para a chegada de Jesus. Isso na Bíblia nós vamos encontrar onde, Cido? No Antigo Testamento. É? Que é onde nós vamos encontrar a criação do mundo e também o chamado de Deus a Abraão e a busca àqueles que em alguns momentos de dificuldade, de sofrimento, afasta de Deus, e Deus vai lá, orienta Abraão e resgata esse povo, né? Que ali, diante do sofrimento, diante da incerteza, esfria a sua fé. Mas mesmo assim, Deus não desiste. Deus vai atrás. E então, passando, percorrendo essa parte da Bíblia, que é o Antigo Testamento, chegamos ao Novo Testamento. O que nós vamos encontrar no Novo Testamento? Jesus Cristo é o centro de toda a história no Novo Testamento. O Novo Testamento já diz novo. É um novo tempo, é uma nova era, é uma nova espera, que é Jesus Cristo. Jesus que vem estar no meio do povo para salvar, para orientar e para caminhar junto. Leitura bíblica. Como? Como deve ser? Como vamos fazer? E aí, Deus amou tanto o mundo que deu o seu Filho único para a nossa salvação, para nos resgatar, para nos salvar, para nos libertar. Nós vamos encontrar isso lá no Evangelho de São João, capítulo 3, versículo 16. Deus amou tanto o mundo que deu o seu Filho único. Então, paramos um segundinho e pensamos, principalmente nós que somos mãe, nós que amamos os nossos filhos. Será que é fácil abrir mão do nosso filho, de um filho, para algo que está à nossa volta? Perder o nosso filho para salvar o outro, para livrar o outro? Então Deus fez isso. É Marilene que está falando? Não. Isso, história vivida, e que nós encontramos também essa verdade na Santa Bíblia. É aonde nós vamos encontrar essa verdade. Deus amou tanto o mundo que deu seu próprio filho para nos salvar. Antes de ser uma coleção de livros, a Bíblia, ela é uma história de relacionamento. Não é apenas um conjunto, uma coleção de 73 livros. Ela é uma história de vida, de reconciliação do ser humano, não é? Do ser criado com o Criador. É Deus procurando, salvando o ser humano, aquela criatura que ele criou um dia. No Antigo Testamento, os primeiros 5 livros são os de Pentateuco. Quem são esses livros que são conhecidos, que são chamados de Pentateuco? Os 5 primeiros: Gênesis, Êxodo, Levítico, Números e Deuteronômio. No livro do Gênesis, nós vamos ler sobre a criação do mundo. Adão e Eva, Noé, Abraão, Isaac, Jacó e José. No Êxodo, conta a libertação do povo de Israel do Egito. Aquele momento em que o povo estava enfraquecido na fé. E aí, com certeza, já buscando outros caminhos, outros deuses. E Deus vem, não é? Resgata esse povo. Também vamos encontrar nessa coleção desses 5 livros pentateúticos a história de Moisés e a aliança que ele faz, ou que Deus faz com ele. No livro de Levítico, nós vamos ver a ruína de leis e orientações religiosas. No livro de Números, acompanhamos a caminhada pelo deserto. E no livro de Deuteronômio, retoma os ensinamentos de Moisés e chama o povo à fidelidade. Então, ao ler a Bíblia, nós vamos estar percorrendo pela história desde o início da criação e o que aconteceu, que não resume, né, acontecimento de 1, 2 anos, mas de muitos anos. E que é uma leitura.
0: Nós vamos dar uma música, né, Marilene? Vamos ouvir aí, Hernando. Volta de novo aquela música. Saudamos a Virgem. Você pode repetir, por favor?

0: Então, só para concluir aqui sobre os livros do Antigo Testamento, também nós vamos encontrar nesses livros o chamado de Deus a Abraão, que ali ele forma um povo, faz uma aliança, envia profetas, Deus envia profetas, chama a conversão e prepara o caminho para a chegada do Salvador, para a chegada de Jesus. E é então com a chegada de Jesus que vamos para o Novo Testamento. O Novo Testamento é onde nós vamos ouvir todos os relatos, toda a pregação sobre a vinda do Filho de Deus, Jesus Cristo. E como eu disse anteriormente, o Antigo Testamento, ele é formado, né, um conjunto de 27 livros. Entre esses livros, nós vamos ter os evangelistas, né, os quatro evangelistas são Mateus, Marcos, Lucas e João. Também vamos ter as cartas, vamos ter o livro do Apocalipse, que muita gente ainda resiste, né, de ouvir, de ler, de acompanhar.
1: Não leio nem.
0: Verdade. Então, gente, a Bíblia não é um mistério, algo intocável que a gente tem que colocá-la na estante e deixá-la lá. A Bíblia, ela precisa ser tocada, ela precisa ser manuseada, ela precisa ser lida, ela precisa ser interpretada e ela precisa, acima de tudo, ser colocado aquilo que é estar nela, na verdade, né? Ser colocado em prática no nosso dia a dia. Então, o mês de setembro é um convite todo especial, é um mês que faz esse convite para que nós aprofundamos um pouco mais. E por falar na Bíblia, que dentro dela nós vamos encontrar textos, não é? Que fala sobre um ser que foi chamado, que foi escolhido por Deus, que é a mãe de Jesus. O Novo Testamento, ele vem falar da vida e da vinda de Jesus, mas também ele vai falar da escolha da mãe, do chamado da mãe de Jesus, Maria, ou Nossa Senhora, como preferirmos, não é?
1: E aqui, Maria, nós temos três títulos, né, de Maria dentro da Bíblia. Eu gostaria que você falasse para o nosso povo o primeiro, o segundo e o terceiro.
0: Então a gente vai ver Maria, mãe de Deus e nossa, a fé ativa e confiante, Maria, mulher que crê, e Maria, discípula e serva fiel. Maria, mãe de Deus e nossa. A nossa Maria, a nossa Senhora, que nós tanto falamos, não é? Nossa Senhora, mãe de Deus e nossa, não é? Mãe de Deus, mãe de Jesus, mas também a nossa mãe. Por quê? Dentro dos evangelhos, nós vamos encontrar um versículo onde Jesus, não é, lá na cruz, vira para Pedro, se eu não estou enganada, e diz assim: olha, aí está a sua mãe. Mãe, aí está o seu filho. Então, com essas palavras, com esta mensagem, Jesus declara que Maria é a nossa mãe. E todos nós sabemos que Maria é a mãe de Jesus. Daí, Maria, nossa mãe, ou mãe de Deus e nossa. Maria, mulher que crê. Como assim, Marilene? Maria, mulher que crê. Maria crê em Deus sem, como vamos dizer, pestanejar. Ditado popular, né?
1: Quando ela foi, né, Marilene? Era
0: Quando
1: para anunciar a ser a mãe
0: a
1: do
0: ser a mãe de
1: Salvador.
0: Jesus.
1: É, primeiro ela teve um medo, Mas ela voltou, ela entendeu e voltou.
0: Entendeu,
1: né?
0: E voltou. Uhum. Então, por que que ela entendeu? Ela entendeu porque era uma mulher de muita fé. Ela entendeu que aquele chamado, poderia ter pensado, é de um fantasma, não tem ninguém aqui. Mas aí ela percebe, é o anjo que está falando, é Deus que está me falando através do anjo. Deus me convida a ser a mãe de Jesus. Poderia ter dito não. Ela tinha o livre arbítrio de dizer não.
1: E ela nova.
0: Nova,
1: né?
0: Ainda era enamorada por José, né? Uhum. Não, ainda tinha se entregue ao casamento. Então, assim, naquela época, uma mulher grávida, não casada, poderia ser apedrejada, não é? De todos os lados, da família, sociedade, amigos. Mas Maria não disse não. Ela teve fé que, dizendo sim, Deus iria resolver tudo. Deus iria conduzir tudo. E esse último aqui, Maria, discípula e serva fiel. Serva porque serviu a Deus, não é? Quando Deus a chama, quando Deus a convida a ser a mãe do seu filho. E também serva fiel, que está ali pronta para servir a Deus e ao seu próximo. Tanto é que ela, grávida de Jesus, se coloca à disposição para ir ajudar a Isabel, não porque era prima, mas porque estava precisando, né, da sua ajuda ali já nos seus dias de dar à luz.
1: Aí é que entra a humildade, né?
0: Exatamente.
1: Crer, né? Ela acreditou que sua prima, mesmo velha, né? Com a idade avançada, ela concebeu um filho.
0: Concebeu um filho e ela vai lá, coloca à disposição para ajudar. Um outro momento que ela está ali para servir, para ajudar, quando no casamento, nas bodas de Caná, não é? A família já ali preocupada, acabou o vinho, todo mundo ali feliz, festejando junto. E aí, o que que Maria faz? Chama os serventes, os garçons e diz, olha, o vinho acabou, mas faça tudo o que Jesus lhes disse. Então, ali ela já antecipou, não é? Aquela preocupação. Vai fazer o quê? Vai servir o quê? A festa mal começou. Então, ela já antecipou.
1: O servente percebeu,
0: exatamente.
1: Né? E ela, uma mulher, percebe, no meio dos convidados, percebe que o vinho estava acabando.
0: Exatamente. Mas aí Maria fez isso, foi para mostrar que ela tinha uma bola de cristal, que ela sabia que ela era superior aos demais,
1: porque
0: que ela
1: é
0: já
1: Salvador,
0: sabia porque era a mãe,
1: né,
0: do Salvador. Não, é porque ela já estava preocupada em deixar aquela família, vamos dizer assim, aborrecida. Acabou o vinho e agora o nosso convidado está aí. Então ela já antecipa, não é? Aquele momento ali, no sentido já de ajudar. Então ela está ali para servir. Servir, colocar a mão na massa mesmo, né? Não era aquele servir por servir, mas era o servir por amor, servir para agradar a Deus, né? Para fazer a vontade de Deus. E aí, Cido, eu gosto sempre de pegar, né? E eu acho que nós precisamos ler a Bíblia com esse sentido. Pegar esses questionamentos, essas falas, não é? Esse exemplo de Maria e trazer para a nossa vida. E eu, Maria, Tereza, Rita, José, João, Joaquim.
1: As Marias de hoje.
0: Isso. O que eu estou fazendo para servir a Deus? O que eu estou fazendo para me colocar a serviço do meu próximo? Disse que Maria é uma mulher de fé. Como está a minha fé? todos nós.
1: Perante a Deus, né, Maria?
0: Exatamente.
1: A gente fala assim que tem, mas é supérfluo, né? E não temos coragem de demonstrar a tamanha
0: a
1: fé.
0: A tamanha fé. E aí, diante de certas dificuldades, de certos problemas, nós esquecemos, não é? Que nós temos um Deus que é por nós. Nós temos uma mãe que intercede por nós. Talvez nós não estamos, vamos dizer assim, com o nosso gabarito, né? Lá em cima para falarmos diretamente com Deus, com Jesus. Mas nós podemos pedir a intercessão de Maria, não é? Para que ela faça chegar até Deus, Jesus, seu filho, ela como mãe de Jesus, interceder por nós, pedir por nós. Mas se eu consigo, não é? Falar com Jesus, mas também, por que não pedir a ajuda da mãe de Jesus? Na nossa casa, no nosso dia a dia, eu consigo fazer as atividades domésticas, as minhas atividades do dia a dia. Mas se chega alguém para me ajudar, aquilo dali vai andar mais rápido, não vai? Eu vou concluir, não é? Em menor tempo.
1: Ela não pode fazer sozinha, né? Mas ela pode fazer com a ajuda do filho.
0: Exatamente. Então, gente, coloca isso na prática do pedir a Deus, do pedir a Jesus. Peçamos diretamente a Jesus, mas também pedimos a Maria para que as nossas preces e as nossas orações possam chegar, não é?
1: Até Deus,
0: talvez mais rápido, talvez com mais afinco. Mas quando eu falo mais rápido, não vamos pensar que eu vou pedir agora e daqui 10 minutos eu já vou ter aquilo que eu estou pedindo. Chegar mais rápido.
1: É a paciência, não é? Né, Maria?
0: Exatamente. Pode chegar até Deus, mas a resposta é Deus que vai dar no tempo certo, no tempo de Deus, não é? Mas o importante é que nós devemos sempre nos colocar, não é? A exemplo de Maria. Diante das dificuldades, seria tão bom se nós tivéssemos o hábito de nos perguntar. Diante de não só das necessidades, não só das coisas difíceis, mas em cada situação em que nós tivermos que resolver algo, nos perguntar: se fosse Maria a mãe de Jesus, o que ela faria? E aí peça a ela a intercessão para aquilo ali, não é? Se fosse Maria, como ela iria resolver isso daqui? Se fosse Maria, mãe de Jesus, como ela iria fazer isso aqui? Se a gente começar a pensar e a fazer e a crer desta forma, acredito que nós teremos assim, uma vida bem mais tranquila, não é? Vamos compreender um pouco mais aquilo que chega, as respostas que chegam. Porque não podemos esperar sempre a nossa resposta, mas a resposta de Deus. Não aquilo que nós queremos, mas aquilo que Deus quer e que Ele sabe que é o melhor para a nossa vida.
1: Ótimo, Marilene. Então nós vamos ouvir uma música, né, Hernani?

0: Agora vamos ouvir o Evangelho, né? Que daqui a pouco Marilene vai ler para nós o Evangelho de hoje. Fica aí atentos, você que está aí na sua casa, está aí no grupinho de amigos, esteja onde estiver, mas tira agora o tempinho de vocês para ouvir o Evangelho de hoje, como Marilene falou no começo do programa, né? O dia do Senhor. Então, com Marilene.
1: O Senhor esteja conosco,
0: Ele
1: Ele está
0: está
1: no
0: no
1: meio
0: meio
1: de
0: de
1: nós.
0: nós.
1: Proclamação do Evangelho de Jesus Cristo, narrado por São Mateus.
0: Glória a
1: Glória a
0: vós,
1: vós, Senhor.
0: Senhor.
1: Naquele tempo, Jesus disse aos seus discípulos: Se o teu irmão pecar contra ti, vai corrigi-lo, mas em particular, a sós contigo. Se ele te ouvir, tu ganhaste o teu irmão. Se ele não te ouvir, toma contigo mais uma ou duas pessoas para que toda a questão seja decidida sobre a palavra de duas ou três testemunhas. Se ele não vos der ouvido, diz-o à igreja. Se nem mesmo a igreja ele ouvir, seja tratado como se fosse um pagão ou um pecador público. Em verdade vos digo, tudo o que ligardes na terra será ligado no céu, e tudo o que desligardes na terra será desligado no céu. De novo, eu vos digo, se dois de vós estiverem de acordo na terra sobre qualquer coisa que quiserem pedir, isso lhes será concedido por meu Pai que está nos céus. Pois, onde dois ou três estiverem reunidos em meu nome, eu estarei aí no meio deles. Palavra da salvação.
0: Glória
1: Glória a
0: a
1: vós,
0: vós,
1: Senhor.
0: Senhor. Então, o evangelho que Marilene acabou de ler, né? Muito claro, mas também muito pertinente a cada um de nós, né? Para nós entendermos, está dizendo que se o irmão pecar contra nós, nós devemos jogar ele no fogo, não perdoar ou perdoar? É claro que nós devemos perdoar, porque talvez ele fez, ele pecou, mas ele pecou até mesmo por não entender o que ele estava fazendo, o que ele queria dizer, o que ele queria fazer. Mas nós devemos perdoar, sim, porque o perdão, a gente pedir a Deus o perdão de nossos pecados, Ele nos concede. Agora, uma vez que eu peço o perdão, eu devo perdoar de coração, não perdoar de boca para fora. Ou seja, eu dizer, eu perdoei você. E depois, quando encontro com a pessoa, fica com aquela mágoa. Se eu soubesse, eu não teria perdoado. Dessa forma, não foi concedido perdão. Esse perdão, ele não foi concedido de lá de dentro. Ele veio de onde? Ele veio de fora. Ele veio um perdão que saiu da boca, simplesmente. Ele não veio do coração. Ou melhor, eu não arrependi para depois buscar o perdão. Ou dar o perdão. Para pedir o perdão ou dar o perdão, eu tenho que primeiro fazer o exame de consciência. Eu estou preparado para dar o perdão? Eu estou preparado para ser perdoado? É nesse sentido que nós devemos parar e analisar. fazer o exame de consciência, dizer que eu perdoei está perdoado, eu fui perdoado, ótimo. Mas o que eu faço para mostrar, não para a sociedade, mas mostrar para Deus que eu perdoei, que eu fui perdoado? Eu preciso fazer algo. Eu preciso deixar, ou melhor, criar em mim um hábito de dizer: eu perdoo, eu estou perdoando você de todo o meu coração. Às vezes eu quero só ser perdoado, mas eu não tenho a devida coragem de dizer para alguém: eu te perdoo, está perdoado, acabou-se tudo aqui.
1: É. E essa questão do perdão, não é, Cido?
0: Uhum.
1: É assim, muito, muito difícil.
0: Difícil.
1: Porque dar o perdão ao outro é difícil. Porque não pode ser algo que ele está da boca para fora. Mas tem que ser algo que vem do nosso coração. E às vezes a gente só fala assim: ah, eu perdoei, tá perdoado. É simples. Mas se a gente for de fato pensar na situação e ver como que o meu coração está, será que o meu coração realmente liberou perdão para essa situação, para esse irmão?
0: E às vezes até a gente sente, né, que precisa pedir o perdão, isso, ou dar o perdão.
1: Dar o
0: a gente
1: perdão.
0: Até sente dentro. Mas perdoa ali para dizer sim. Tá, não, tá perdoado.
1: E aí você continua, a gente continua levando aquele sentimento ruim em nosso coração. Nesse momento a gente precisa, nós precisamos ter a humildade de ir diante de Deus, de chegar diante de Deus, pedir a misericórdia de Deus, para que Deus libere, para que Deus nos ajude a liberar o nosso coração. Aquela coisa que está no nosso coração, aquele algo que nos machuca, porque nós não conseguimos perdoar, a gente continua carregando aquele sentimento negativo, e a gente é que está sendo prejudicado, porque você não consegue estar bem com você mesmo, porque você está carregando um sentimento negativo. Então aí vem a oração, vem a humildade de nos colocar diante de Deus e pedir, não é, para que Deus libere o nosso coração.
0: Se nós pararmos um pouco e poder pensar também, né, Marilene? Quando levaram Jesus para a cruz, né?
1: Sim.
0: Levou ele lá nas últimas, digamos assim, né? O
1: Sim.
0: que é que ele fala para o Pai, né?
1: Exatamente.
0: Pai, perdoa-lhes. Eles não sabem o que fazem.
1: O que fazem, não é?
0: Que poderia, né, ter Sim. dito assim: Pai, mata eles. Não.
1: Exatamente.
0: Pai, perdoa.
1: Quando Jesus pede o perdão, não é, a Deus, ao seu Pai, por aqueles dois, é porque esse perdão já havia passado pelo próprio Jesus, não é? Jesus já havia os perdoado daquilo tudo que eles estavam fazendo.
0: Interessante que mesmo sofrendo, né?
1: Sim,
0: mesmo
1: sim.
0: lá pregado naquela cruz, sentindo dor, derramando seu sangue, ele teve a humildade de pedir o Pai,
1: sim,
0: né,
1: sim,
0: que perdoasse sim. eles.
1: Isso mesmo. Sim. Talvez por conta dessas questões, ou dessa questão, vamos dizer assim, do não saber dar o perdão ao nosso próximo, é que nós hoje vivemos tão angustiados, não é? A gente não consegue muitas vezes pedir desculpa um para o outro, pedir o perdão, e a gente vai amontoando esses sentimentos ruins em nosso coração, e aí a gente não cria espaço para Deus trabalhar na nossa vida, para Deus agir na nossa vida, porque a gente está com o coração tão carregado, tão fechado, tão cheio de amargura, de tristeza, de rancores,
0: de rancor,
1: que a gente não vive bem. E quando nós cultivamos em nosso coração esses sentimentos negativos, aquilo acaba prejudicando, não é, a mim, e não aquele outro, o qual eu carrego aquele sentimento, do qual eu carrego a raiva, o ódio, e por aí vai. Então, assim, a gente
0: que precisa... Quem não consegue, né, pedir...
1: Exatamente.
0: Aí não consegue pedir o perdão.
1: Não consegue pedir o perdão, não consegue se perdoar.
0: O coração está ocupado, né?
1: Está ocupado.
0: Com
1: isso
0: algo
1: mesmo.
0: Que não vai
1: que
0: nem
1: vem. Que não vai
0: vem.
1: Nem vem. Então, assim, perdoar é um ato que ele faz bem para quem dá o perdão, muito mais para quem o recebe, não é?
0: Recebe.
1: Para quem é. Porque se você está falando que você vê aquela pessoa, você está julgando, você está desejando algo negativo, e aquilo também ali dentro de você, né? Todas as vezes te remoendo. Então também te deixa uma pessoa negativa.
0: Cada vez mais fechada.
1: Mais fechada,
0: né?
1: Exatamente. Então, meus irmãos, esse evangelho de hoje é assim mesmo para a gente pensar muito sobre, não é, essa questão
0: do perdão.
1: E olha, quando
0: Jesus,
1: no evangelho, quando Jesus, o evangelista fala, né? Se um irmão faz algo errado, peca, faz alguma coisa aqui, né? Então você chama ele particular, você chama ele a sós. Conversa. Se ele não te ouvir, não desista.
0: A buscar outros meios.
1: Isso.
0: Né?
1: Chama mais duas pessoas para ser sua testemunha, que você está tentando ajudar aquele irmão, que você está fazendo a sua parte. Se mesmo diante daqueles dois, ele não ouviu, não refez aquilo, então chama a igreja, né? Ou seja, chama mais pessoas, baseado em Jesus, vai baseado na palavra de Deus, em tudo aquilo que nos fortalece. E aí, se ele não ainda assim não ouvir, não vai desistir mais. Você já tentou, você já fez tudo o que era para ser feito.
0: Aí agora não é mais com você, né? É com aquele que não quer aceitar.
1: Que não quer aceitar. E aí ele vai concluir, o evangelho vai concluir dizendo: tudo aquilo que você desligar aqui na terra será desligado no céu, e tudo que você ligar aqui na terra será ligado no céu, né?
0: Então, tem que ter esse cuidado, né?
1: Esse cuidado. É isso?
0: Para não desligar. Porque
1: Sim.
0: ligado é uma coisa, né? Desligado é outra.
1: Desligado é outra coisa.
0: Pronto. Então nós vamos ouvir aí, Maré, uma música, né? Ouçamos todos, boa notícia. Daqui a pouco a gente volta com a agenda paroquial, né? Que tem gente que já deve estar quase chorando, porque não mandou um alô para as comunidades. Mas daqui a pouquinho a gente vai mandar sim. Tá? É porque o evangelho, ele exige mesmo essa discussão. Então vamos ouvir uma música, ouçamos todos.

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1: Programação da paróquia Nossa Senhora Mãe de Deus e dos Homens, Rainha do Sertão. De 6 a 13 de setembro de 2026. Terça-feira, dia 8, às 7 horas, missa solene de Nossa Senhora na Igreja de Nossa Senhora. Às 10 horas, missa solene de Nossa Senhora, também na Igreja de Nossa Senhora. E às 16 horas, missa solene na Igreja do Divino Espírito Santo. Em seguida, procissão. A última missa, que é a missa da tarde, às 16 horas, será na Igreja do Divino. E em seguida, sairemos em procissão até a Igreja de Nossa Senhora. E lembrar também os nossos ouvintes paroquianos, que nós estamos aí com um show de prêmios que está assim recheado. Você que não adquiriu ainda o seu bilhete, procure aí alguém, que tem muita gente já vendendo. Custa apenas R$10 e você vai concorrer mais de 20 prêmios. Olha que chique, né? Marilene, Hernando, são provas de que
2: muita
1: tem
2: coisa
1: esses prêmios
2: boa.
1: Que lá está mostrando todas as noites, né?
2: Exatamente.
1: Marilene? De ferro, a
2: forno elétrico, cuscuzeiro inox, é sanduicheira, é fry, muita coisa, graças a Deus.
1: Muita coisa.
2: Então, assim, acredito que o que não vai faltar é oportunidade, não é?
1: Você está ajudando e ao mesmo tempo concorrendo, né?
2: Mesmo,
1: se não quiser comprar, pode pegar um para vender, né, Marilene? Tudo
2: isso
1: já
2: mesmo,
1: é uma
2: gente.
1: Boa ajuda.
2: Isso mesmo.
1: A gente sabe que o povo de Monte Alto é um povo assim muito acolhedor, muito bom.
2: Com certeza.
1: Então, para esses momentos. Então, nós temos aí ainda, procure hoje, procure amanhã, procure no dia 8, porque depois da procissão será o sorteio do show de prêmios.
2: Inclusive,
1: tá?
2: Eu estou aqui ainda com alguns.
1: Marilene,
2: né?
1: Tem
2: os vizinhos aqui da rádio que ainda não adquiriu.
1: Pois
2: se quiserem, assim que terminar o programa, pode me procurar aqui na porta da rádio, que a gente também tem aqui, tá?
1: Certinho.
2: Então, assim, a gente agradece.
1: Então, na quarta-feira, dia 9, Marilene, nós temos às 19h30 o Terço com os Homens na Igreja do Divino. Quinta-feira, dia 10, às 19 horas, adoração ao Santíssimo Sacramento. E às 19h30, missa vocacional na Igreja de Nossa Senhora. No sábado, nós temos às 17h30, saída da procissão da casa de Dona Júlia para a Igreja de Nossa Senhora. E às 18 horas, missa de 130 anos. De existência do Movimento Apostolado da Oração na paróquia Nossa Senhora Mãe de Deus e dos Homens. Então isso é no sábado, às 18 horas. Vai lá celebrar conosco. A festa não é só do grupo do apostolado, não. É de toda a paróquia. Nesse dia celebramos o nome da Mãe de Deus. Nós acabamos de falar aqui que nesse mês nós celebramos. Olha que mês importante.
2: É um mês, assim, muito celebrativo, não é?
1: Falar daquela,
2: principalmente,
1: né?
2: Aqui da nossa paróquia, é um mês muito celebrativo. Nós temos... nós já entramos o mês de setembro, já programando, já nos preparando

0: né, para a festa da nossa padroeira. Partindo desde o dia 1º, nós já estamos já, né, com as novenas. E aí, esse ano, de maneira especial, logo na mesma semana, ainda tem a festa do apostolado. Então, gente, chique, graças a Deus.
1: Isso é uma graça, que uma a paróquia está viva, que a paróquia tem povo,
0: sim,
1: né? Que,
0: sim.
1: E se tem povo, tem igreja.
0: Se tem igreja, não viva. É viva. Viva.
1: Então, domingo, dia 13, às 8 horas, missa na igreja de Nossa Senhora, e às 9h30, missa na igreja do Divino. E lembrar que hoje temos a oitava, né?
0: Sim.
1: Oitava noite de novena, e aí celebrada pelo bispo diocesano Dom Carvalho. Então você e sua família são nossos convidados. Não deixe de participar. E lembrar mais uma vez, você que não adquiriu o seu bilhete, gostaria de adquirir, pode estar procurando durante o dia, à noite, lá na igreja, na novena, que nós vamos oferecer você com muito prazer, tá?
0: É, quando você fala assim, já estamos na oitava noite, já dá aquele apertinho no coração, mas
1: saudades.
0: Já fica, né, com saudade, porque são 9 dias que a gente está fazendo essa caminhada, e assim, é muito, muito, muito bom, né, são momentos assim de encontro, de partilha, de celebração, e principalmente de reaver, né, as nossas ações e fortalecer a nossa fé. Cada dia como celebrante diferente, cada homilia que vai tocando o nosso coração, que vai fazendo a gente pensar, a gente refletir sobre a nossa caminhada de filhos e filhas de Deus.
1: E não, então, quero aqui, Maria, também mandar um alô para Padre Sandro, né, que tá aí, coitado, a todo vapor, mesmo com suas limitações, mas ele está aí a todo vapor para celebrar essa grande festa, né?
0: Sim,
1: interessante,
0: sim.
1: Também, Maria, que no dia 8,
0: diária dele, né?
1: Que no dia 8 ele não vai celebrar, ele vai concelebrar.
0: Ah, sim.
1: São 3 padres naquele dia.
0: Nossa. Né?
1: E a última missa ele vai concelebrar.
0: Concelebrar.
1: Com o padre que vai celebrar naquela tarde.
0: Que bênção.
1: Que é o nosso padre lá de Guanambi, Padre Leandro. Vai celebrar conosco aqui a missa, a última missa. E mandar também aqui um alô para as irmãs, né? É Cília também que tá aí, coitada, também trabalhando muito, né? A secretária tá aí. As correrias, né?
0: Ô, gente, ele fala assim, ó, coitada do Padre Sandro, coitada de Ercília, mas é num bom sentido, coitada.
1: Porque, é num bom assim, sentido, é.
0: Todo mundo, assim, preocupado, não é? Porque, assim, é muitas coisas, não é? Pra decidir, pra fazer,
1: isso
0: pra
1: é
0: dar
1: dois,
0: conta,
1: isso
0: pra que
1: é
0: fica
1: dois
0: tudo,
1: que podem,
0: não é?
1: Né?
0: Exatamente. Ele, como nosso pastor, não é? O nosso orientador, mas também como a autoridade máxima da nossa igreja. Então, é quem tem que dar a última palavra, não é? Claro que todas essas palavras, tenho certeza, que iluminada pelo Espírito Santo, que antes dele tomar qualquer decisão, tenho certeza que ele ora e coloca nas mãos de Deus.
1: Porque
0: para que
1: se der seja certo, feito. Foi ele. Se der errado, recai também sobre ele, né?
0: Não é? Mas tudo
1: como
0: que
1: pároco.
0: É decidido, eu tenho certeza que é a luz do Espírito Santo. Então, por isso é que tudo se torna tão bonito, tão belo, e nós da comunidade, sede, a nossa paróquia, Nossa Senhora Mãe de Deus e dos Homens, só temos que agradecer essa grande colaboração, esse grande feito, que é essa caminhada, desde que Padre Sandro está aqui, não é? Então, ficamos muito gratos por tudo isso.
1: Maria, você vai concluir?
0: Então, já concluindo, né? Já estamos aqui quase que finalizando o programa. Como a gente falou, mês de setembro é mês da Bíblia. E aí, quem nos ouviu, quem não tem o hábito, vai dizer assim, ah, então agora eu vou aproveitar esse mês de setembro que eu vou ler a Bíblia toda que eu nunca li ou que eu já li há muito tempo. Calma. Mês de setembro, né, a Igreja do Brasil, a nossa igreja, traz uma recomendação. É um mês que nós devemos aprofundar, ler, né, entender, compreender o livro de Daniel. Ao longo dos anos, né, um ano e meio, 2 anos, é que nós devemos ler toda a Bíblia, né, devagarinho, para nós tentarmos compreender um pouco mais. Mas agora, mês de setembro, vamos fazer esse esforço de lermos o livro de Daniel. Então, assim, é um livro com certeza muito bonito e também, assim, vai nos fortalecer na nossa fé, na nossa caminhada. Já ouvi de pessoas, né, em encontros de formação que a gente já participou, dando depoimento de estudos de livros de autoajuda. Então, gente, a Bíblia é o maior livro. Ele é um livro antigo? É. Mas também é o livro mais autêntico. É o livro mais atual. É o livro que vai nos ajudar em qualquer situação da nossa vida. Então, é o maior livro de autoajuda, é a Bíblia. Isso não quer dizer que você não deve ler outros que você gostar, que alguém te indicar, mas leia os livros de autoajuda, mas não deixe de ler a Bíblia. Hoje, tudo que a gente vai fazer, a gente vai lá no Google, procura no Google, não é? E agora, com a IA, então. Então, se você tem tal situação, vai lá e procura que livro da Bíblia vai me ajudar nessa situação. Eu tenho certeza que você vai encontrar alguma coisa. E quando você ler e procurar compreender, você vai ver que autoajuda a Bíblia, o livro da Bíblia nos traz. Não é? Então, procuramos colocar em prática esse hábito de fazer a leitura bíblica. Aproveitamos para começar agora, ainda não começou, né? Hoje é dia 6 de setembro, então já se passaram aí 6 dias, que a proposta é do dia 1º até o dia 30 de setembro, lermos o livro de Daniel. Então, se não começou, ainda há tempo de começar, tá bom? Agradecer.
1: Quem está aqui na escuta também é sua filha, viu? Maria Vitória.
0: Ah, Maria Vitória está nos escutando?
1: Tá.
0: Beijo, Maria Vitória.
1: Maíra também, viu?
0: Beijos, Maíra. Então, assim, são pessoas, são jovens que também estão, não é? Sempre aqui fazendo uso desses microfones para fazer com que a palavra de Deus chegue até nós que estamos aí do outro lado. Então, assim, também são santas, preciosas pedras que Deus colocou aqui também com vocês. Tenho acompanhado, tenho ouvido. Então, assim, está dando uma contribuição muito boa. Então, parabéns, meninas, que Deus continua. Não só Maria Vitória, Maíra, mas também no outro
1: os
0: domingo.
1: Outros pasconeiros,
0: os outros pasconeiros,
1: né?
0: Que estão, assim, graças a Deus, um pessoal jovem, mas assim, com uma contribuição imensa na nossa paróquia.
1: Nós temos também o nosso amigo Tino, né, que está lá em cima todas as noites.
0: Exatamente.
1: Preocupado com o som, né, Marilene?
0: Preocupado com o som. E olha que a partir das 5 horas da tarde,
1: já está lá.
0: Já. É um dos primeiros que chega, Tino, com toda a equipe de infraestrutura que está lá esses dias.
1: Exatamente. Né?
0: Então, assim, a gente só tem mesmo é que agradecer e continuar orando a Deus.
1: O pessoal da barraca também, né, na pessoa aí de Mônica,
0: sim,
1: né?
0: Sim, encontrei também ontem por lá, na barraca
1: de Mônica.
0: É verdade.
1: E, assim, como diz aquele velho e conhecido ditado, né? Estão jogando duro lá nos trabalhos.
0: Estão jogando duro, umas
1: então,
0: comidas,
1: vamos pedir
0: meu
1: a Nossa
0: Deus
1: Senhora também
0: céu.
1: Por essas pessoas, né, Marilene, também, que
0: vamos
1: tá aí,
0: nisso,
1: né?
0: Vamos falar nisso, Cido. Vamos fazer uma Ave Maria aqui, pedindo mesmo a Maria que interceda. É, por essas pessoas, essas são pessoas que estão deixando, abrindo mão do cuidado naquelas tardes, não é? Naquele final de tarde,
1: tá preparando,
0: de estar
1: tudo
0: com a família,
1: né?
0: Para estar preparando tudo com amor, com carinho, para bem sair a celebração, não é? Do nosso novenário.
1: Exatamente,
0: não é? Não só a parte litúrgica, mas também aquilo que está por trás, é o preparar as comidas na barraca,
1: é
0: preparar
1: senão,
0: o ambiente. Então vamos fazer uma Ave Maria pedindo.
1: E vamos aproveitar também, Marilene, nessa Ave Maria, vamos colocar também os nossos pasconeiros, né? Pasconeiras.
0: Sim, sim.
1: Que estão aí a todo vapor, vamos colocar nossos coroinhas, ministros extraordinários que estão aí também.
0: Todos,
1: todos fazendo com
0: imbuídos,
1: aquele.
0: Imbuídos, não é?
1: Olha, com aquele prazer, né?
0: Com certeza.
1: E nossas famílias também vão trazer agora para o colo de Nossa Senhora que vai lá celebrar conosco, não é isso?
0: Então, isso mesmo.
1: Ave Maria.
0: Ave Maria, cheia de graça, o Senhor é convosco.
1: Bendita sois vós entre as mulheres, e bendito é o fruto do vosso ventre, Jesus.
0: Santa Maria, Mãe de Deus, rogai por nós, pecadores, agora e na hora de nossa morte. Amém.
1: Eu vou mandar aqui também, Maria, um alô para os nossos aniversariantes e missas, né? Que estão aniversariando. Temos dois ali também que alguém mandou. E aqui nós temos Denilson Cardoso Araújo Silva, faz parte da pastoral familiar, Marilene Dias Ramos, Carlice Rego Magalhães, Marisélia Nunes Magalhães, Aldenice Pinto Silva, Gilca Santos Neco, Francisco Hélio da Silva, e Dalice Pereira Porto Roriz, Carlos Roberto da Silva Santos, Celina Rocha e Edno Santana. Nós temos também duas pessoas aqui lá da comunidade que Dona Helena mandou. Uma é a mãe do nosso seminarista Edson, nossa amiga Dona Robéria. Lá, a mãe de Edson Carlos, parabéns. E também Celciana, da comunidade Vagem Comprida. E se tiver alguém fazendo aniversário de casamento, vamos aproveitar também e mandar hoje um alô, os parabéns para o filho do nosso amigo Gel, o nosso amigo Bernardo. Hoje está fazendo aniversário. Minha comadrezinha Carmelinda também está aniversariando hoje. E você que faz aniversário de casamento, não importa, também nossos parabéns.
2: Parabéns, parabéns, parabéns pra você.
1: E também nós temos depois de amanhã o filho do nosso amigo Gilmar, o mais novo, Luiz Felipe, tá também colhendo mais um cravo no Jardim da Vida, né? E Marilene, o nosso programa, ele passa muito rápido, né? E é que eu quero já agradecer a você por ter aceito hoje, o dia de domingo, 6 de setembro, como você acabou de dizer, né? Que nós devemos deixar, abrir mão de algo para acolher uma outra, né? E você abriu mão hoje, nesse período que você esteve aqui conosco, para estar aqui falando para nosso povo. Então, Marilene, Nossa Senhora te abençoe, e dizer a você, se você precisar, nós estamos aí também, Marilene.
0: Então, Cida, eu é que fico muito grata, né, pelo convite para estar aqui hoje, contribuindo com o programa, trazendo um pouquinho, não é? De informação para os nossos irmãos que estão nos ouvindo. Muito obrigada. A gente abre mão de algo grande para algo maior
1: ainda, não é? Né?
0: Maior ainda. Isso. E aí, abrindo mão do estar com a família para estar e para levar um pouco da mensagem do Evangelho, daquilo que Deus nos dá para o nosso irmão, então é muito gratificante. Então, muito obrigada e em outra oportunidade que precisar, que for pertinente, se Deus quiser e permitir, virei com maior prazer.
1: Deus quiser.
0: Então, para os nossos ouvintes, os nossos irmãos que estão aí nos ouvindo, é uma boa tarde. Para quem ainda não almoçou, um bom almoço. E que Deus, que Nossa Senhora proteja cada um de vocês, interceda por cada um de nós. E que hoje à noite possamos, mais uma vez, celebrarmos esse dia de preparação para a festa da nossa padroeira, Nossa Senhora, Mãe de Deus e dos homens. Então, até à noite, um abraço e fiquem todos com Deus.
1: E a gente parar para poder perceber, a gente vê que o povo está indo para realmente para celebrar, né?
0: Sim.
1: Que não importa, assim, porque muita gente, eu vou por causa do padre, que eu gosto de padre e tal. E a gente percebe que não. É claro que a gente não está dizendo que o padre não tem um papel importante na celebração,
0: sim,
1: né?
0: Sim.
1: Mas a gente vê que estão indo para celebrar de verdade.
0: E assim, você percebe que assim, toda a assembleia está assim acompanhando, você não ouve barulho, você não ouve, não percebe, não vê aquele povo caminhando para lá e para cá. Então, assim,
1: né?
0: Todo mundo chega, senta e acompanha toda a celebração, participa de toda a celebração.
1: Mas
0: então,
1: está
0: sendo muito bom.
1: Eu acho que
0: por
1: tudo,
0: ser no espaço aberto, né?
1: Eu acho que tudo isso também, né, Marilene, é assim, o amor, o prazer de preparar algo, um espaço onde a pessoa se sente bem.
0: Com certeza.
1: Né? Porque se não sentisse bem lá, não ia, né?
0: Com certeza.
1: E a gente vê, assim, que quando nós falamos aqui dos nossos ajudantes, né? Tanto, sim, da barraca, quanto da infraestrutura, o padre, das equipes, a gente vê a preocupação, sim, né? De chegar, tá tudo arrumadinho, cadeira no lugar, o altar já arrumado pelos ministros, né? A barraca já está lá, prontinha, arrumadinha. Tem a equipe que já chega. Se chega um ou dois, já vão arrumar. O pessoal da infraestrutura já está tudo direito. Eles vão 5 horas da tarde, deixa tudo preparadinho para quando chegarmos lá. Então, eu acho que isso faz com que as pessoas que vão lá, para poder
0: certeza,
1: participar, né?
0: Com certeza, todo
1: lá
0: mundo
1: tá
0: chega
1: sempre preparado bem, assim, com amor mesmo, para receber quem lá vai, né?
0: Com certeza.
1: E claro que tudo não é perfeito, né? Tem também algo que ainda está precisando de melhorar, mas o que está sendo feito, está sendo feito com amor.
0: Com amor. É verdade.
1: Tá sendo
0: e
1: feito
0: assim,
1: com amor.
0: Perfeição só mesmo para Jesus.
1: Também para,
0: né?
1: Jesus.
0: Pra Jesus. Então, assim, nós só temos mesmo aqui agradecer
1: que,
0: né,
1: lá vai.
0: Cada mão que está ali para oferecer um pouquinho do seu tempo, do seu trabalho, para que nós, chegando lá na celebração, encontramos um ambiente todo preparado.
1: Todo preparado.
0: Então, que Deus continue protegendo cada mão,
1: realmente,
0: cada ser que
1: cada
0: lá está.
1: Cada um que vai para ajudar.
0: Com certeza.
1: Também agradeço ao nosso amigo Hernando, né, que não mede esforço, Hernando, e dizer, Hernando, Nossa Senhora te abençoe, que você possa continuar essa pessoa que, né?
0: Eu já me despedi, mas eu gostaria, assim, como a gente estava falando da PASCOM, e eu ia fazer esse comentário, que assim, o que me deixa assim, mais feliz, porque o grupo dos PASCONeiros é 99% de jovens, não é? Então, assim, a gente fica muito feliz, a gente vê os jovens da nossa comunidade engajados e comprometidos, não é? Com uma pastoral, ajudando, dando o seu sim ao chamado de Deus. E hoje, 6 de setembro, ontem festa, não é? Ele, um jovem, está aqui hoje, não é? Diante desse microfone para dar o seu sim, responder o seu sim a Deus, como Maria fez. Então, assim, isso é muito gratificante para a nossa comunidade, não é?
1: Achei tão bonito de uma jovem, né, que ela agora também está fazendo parte da PASCOM, ela dizer assim, eu vim primeiro para aqui, depois eu vou para a festa.
0: Então, não quer dizer que você hoje é um jovem que está numa caminhada da igreja, que você está proibido
1: de
0: não
1: ir,
0: é,
1: lugar,
0: de ir,
1: né,
0: a uma festa, de ir em algo, não é? Que não é só a igreja. o importante é você se colocar primeiro à disposição para servir a Deus. E onde você for estar, você está sendo, não é, um mensageiro de Deus. Levar Deus também com você, para os seus companheiros, para os seus amigos. Então, assim, Deus, parabéns aos Pasconeiros. Que Deus continue iluminando esse grupo, viu? Com muitos jovens. E hoje, né, claro que os jovens assim, não é porque, né? Mas nós que estamos mais vividos, né? A gente não tem tanta habilidade,
1: quanto eles.
0: Mas, assim, que bom que é mais uma oportunidade para eles estarem servindo a Deus na nossa caminhada. Então, gente, eu gosto de falar muito. Tchau, fiquem com Deus. E até qualquer dia.
1: Vamos ouvir o nosso amigo falar ali também, né?
3: Ah, obrigado a todos os ouvintes que estão acompanhando aqui. Obrigado, Cido, a Marilene. É muito gratificante, né, por postar aqui mais um programa aqui contribuindo. E estou aqui à disposição.
1: Então nós vamos concluir, Hernan, nesse momento aí com mais um Ave Maria, né, Marilene? Pra, e desejar esse povo aí, todos vocês, muito obrigado por nos assistir. E vamos lá, Ave Maria, cheia de graça,
0: o Senhor é convosco. Bendita sois vós entre as mulheres, bendito é o fruto do vosso ventre, Jesus. Santa Maria, Mãe de Deus, rogai por nós, pecadores, agora e na hora de nossa morte. Amém.
1: Tchau, fiquem todos com Deus e até um próximo programa. A música é Todas as Nossas Senhoras, né, Nan? Com Roberto Carlos. Vai para todos vocês, todas as comunidades. Nós nos encontramos hoje lá na esplanada da Igreja de Nossa Senhora.
0: Um beijo, Vitória. Um beijo, Matheus. E até daqui a pouco. Valeu, fica com Deus.

0: criação do comunicador. Ó Deus, que para comunicar vosso amor aos homens, enviastes vosso Filho, Jesus Cristo, e o constituístes Mestre, caminho, verdade e vida da humanidade. Concedei-nos a graça de utilizar os meios de comunicação social, imprensa, cinema, rádio, audiovisuais, para a manifestação de vossa glória e a promoção das pessoas. Suscitai vocações para essa multiforme missão. Inspirai aos homens de boa vontade a colaborarem com a oração, a ação e o auxílio material, para que a Igreja anuncie o Evangelho a todos os homens através desses instrumentos. Amém.
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2: 1:03.
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0: 1:32.
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0: como diz o Marrone, o esporte faz. Então, galera, obrigado aí pelo apoio de vocês aí, pelo trabalho que a gente sabe que vocês fazem, que é sensacional.
1: Incrível.
0: Então esse prêmio aqui eu quero oferecer para toda a galera que trabalhou aqui no Spotify, que fez de tudo também para a música chegar nas pessoas, todos os fãs do Matheus Cauã. Então, muito obrigado.
1: Parabéns pro Spotify.
0: Aí sim, hein?
1: Boa.
0: 458 milhões de streams em um ano. Então, o álbum mais ouvido do Spotify em 2017. Tomara que 2018 intensamente hoje também seja.
1: Isso aí.
0: Valeu. Vou trabalhar pra isso.
2: 1:55.

0: 2:02.
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0: bonita demais, viu?
1: Maravilhosa. Vamos ver quem vai lembrar dessa música aí.

0: 3:30.
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0: Sempre 58.
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hora certa. 4:01. 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

graça, misericórdia e paz da parte de Deus Pai e de Cristo Jesus, nosso Senhor. 1 Timóteo, capítulo 1, versículo 3. Com esse texto nós saudamos todos vocês nessa tarde. Quero ainda saudá-los e complementando ele com o texto lá de João 8:32. E conhecereis a verdade, e a verdade vos libertará. João 8:32. Que a graça realmente, meus queridos, e a paz de Cristo seja com vocês nessa linda tarde, nesse dia que Deus nos dá. Já estamos em setembro, hein? Nossa, olha só, hoje já são o que? 6 de setembro, né? 6 do 9 de 2026, né? Vocês estão ouvindo o programa Encontro com Cristo, da Primeira Igreja Batista, na cidade Palmas de Monte Alto, na Rádio Visão FM 87.9, a rádio mais ouvida de nossa cidade. Meu amigo, minha amiga, é um prazer imenso tê-los conosco nessa tarde. Eu sei que você está aí do outro lado, ligadinho, sintonizado. Isso é muito bom, contar com a sua companhia, com o seu companheirismo. E se você quiser, isso é claro, é tranquilo, se você quiser retribuir, fique à vontade, o nosso telefone é 77 99919742, certinho? Então tá aí, anote aí, porque você não pode perder esse número. Esse número é aqui da Visão FM 87.9, a rádio tem uma grade excelente, né? Boas comunicações, informações diversas. E agora no nosso programa, o programa Encontro com Cristo, da Primeira Igreja Batista, na cidade de Palmas de Monte Alto. Então, aqui o WhatsApp é 99919991, certo? 9742. Uma sequência aí de 4 noves. Ok? Aí coloca 1 e depois 9742. Ok? Então, estamos aqui, né? Se você quiser nos dar aquele feedback, aquele retorno, será um prazer para a gente saber. Se você quiser, pastor Eldo, olha, estou ouvindo aqui o programa tá bom, o programa ao longo desses anos tem me abençoado, né? Isso nos faz mais felizes e dispostos para continuar com este programa, ok? Muito bem, então tá aí o programa, que já há mais de 6 anos aqui na Visão FM, um programa que tem edificado muitas vidas. Nós temos sabido, há muitas pessoas têm nos dito, olha, pastor tem sido edificado com o programa está muito bom, o programa está chegando em casa, olha, não perco, né? Às vezes na feira livre a gente encontra aqui ou lá alguém que está nos reportando notícias assim. Isso nos faz muito felizes, alegres, saber que estamos abençoando outras pessoas e que o programa realmente tem ido ao ar para abençoar vidas. E esse é o papel, esse é o propósito, esse é o objetivo final desse programa, é abençoar vidas, certo? É tocar vidas, inspirar vidas. Esse é o nosso objetivo principal, abençoar vidas, motivar, inspirar, encorajar vidas, ok? Então vamos começar, já começamos conversando, né? Mas vamos começar agora a nossa pauta musical. Vamos ouvir aí, começar ouvindo Matos Nascimento, depois Anderson Freire, Patrícia România, certo? E por aí vai. Só gente boa, só música boa, certinho? Vamos lá, vamos então ouvir essas primeiras três músicas aí. Certamente muito falarão aos vossos corações.

Meus queridos, a nossa oração é que o Senhor esteja abençoando a sua vida hoje e para todo sempre. A nossa palavra é uma palavra sempre de bênção, para Deus estar assim abençoando, inspirando, encorajando e fortalecendo a sua vida e a vida da sua família. Quero dar um alô especial aqui para os nossos irmãos, irmãos da PIP, né, que estão aí ligados, aqueles que estão ligados, recebam o nosso abraço, o nosso carinho de sempre, né, todos os irmãos que estão aí da PIB, né, que estão ligadinhos, aquele abraço. E muito melhor do que aquele abraço é que a palavra do Senhor esteja fortalecendo sempre a sua vida. Quero dar um alô especial para a irmã Isaías, né, a irmã Marisete, a irmã Judite, né, Judite é a mãezona da irmã Isaías. Um alô especial para o nosso ouvinte aí de todos os domingos. Mãe Judite, olha, sinta-se renovada e abençoada cada dia com a palavra do Senhor, certinho? Quero dar um alô também especial para minha sogra, irmã Raimunda, né? E também Eliene, minha cunhada. Nós fomos buscá-las em Santa Luz e chegamos ontem. Eu, Ângela, a minha sogra, irmã Raimunda, e Eliene, minha cunhada. Então tomara que elas estejam nos ouvindo e recebam aquele abraço. Minha sogra, irmã Raimunda, que está merecendo, assim, necessitando de grandes cuidados, nós a trouxemos para ficar com a gente um tempo, e é uma alegria tê-la com a gente, sempre foi, né? Sempre foi uma grande alegria tê-la conosco. Então, um abraço especial para minha sogra, irmã Raimunda, Eliene e Ângela, né? E os demais que estão nos ouvindo. Então, você de qualquer igreja que esteja nos ouvindo, é sempre um prazer tê-los conosco, ok? Estão no mês de setembro. No mês de setembro há algumas campanhas que são feitas, campanhas de saúde, né? Saúde física, saúde mental, né? Que são feitas no mês de setembro. A principal delas é a campanha do Setembro Amarelo, né? A principal e a mais conhecida campanha de saúde do mês de setembro é a Setembro Amarelo, voltado para a prevenção ao suicídio e a valorização da vida. Eu quero até trazer no final de setembro, eu devo estar trazendo uma palavra aqui bem especial sobre a valorização da vida, né? Diga assim à vida e não ao suicídio, alguma coisa assim, né? Vou estar pensando algo assim, né? Mais ou menos assim, dessa natureza. Mas além do amarelo, o mês de setembro reúne outras importantes campanhas voltadas ao bem-estar e à conscientização. Por exemplo, temos Setembro Verde, que é um incentivo à doação de órgãos e tecidos, além da prevenção ao câncer de intestino. Olha só, temos então em Setembro Vermelho, que é um alerta sobre a prevenção de doenças cardiovasculares e cuidados com o coração. Olha como é bom a gente cuidar do coração, não é verdade? Olha, seu coração está fora do ritmo, então vá ao cardiologista, procure o cardiologista, certo? Não fique aí demorando muito tempo, demorando, proletando, certo? Então esse Setembro Vermelho, ok? Mas há também o Setembro Dourado, que é uma conscientização e combate ao câncer infanto-juvenil, com foco no diagnóstico precoce. Então esse é o Setembro Dourado, já pensou? Eita! E aí também o Setembro Roxo, que é uma divulgação de informações sobre a fibrose cística e a doença de Alzheimer. Então esses são os alertas, né, os cuidados que as campanhas do mês de setembro procuram alertar, procuram tratar, né? E esse é o objetivo dessas campanhas, tratar a pessoa, cuidar do ser humano, cuidar da pessoa, cuidar, né, com várias campanhas, né? As campanhas elas servem para despertar, para alertar você, né? Para você alertar você, para você cuidar de você mesmo, você de si próprio. Então é necessário. Porque às vezes você nem lembra, né? Tanta coisa, e você nem lembra de campanha nenhuma, nem lembra de você. Mas é bom quando essas campanhas estão aí. Você vê que agora mesmo na Feira Livre, quase todos os sábados, a prefeitura tem montado ali uma
uma, vamos dizer assim, um toldo, né? Ou vários toldos ali, com várias pessoas da saúde trazendo vários alertas. Isto é muito bom, né? É muito bom para você saber, estar informado e cuidar melhor do seu corpo, da sua mente e da sua saúde. Então, que Deus assim esteja abençoando a nós todos, ok? Olha, eu quero informar que hoje na nossa igreja, a primeira igreja, estará com as suas portas abertas para receber você, ok? Hoje é domingo, é dia do Senhor, às 19 horas, teremos ali boa música, boas músicas, uma pregação também imperdível, certo? Então às 19 horas, não fique em casa, não fique. Domingo é dia da gente ir para a igreja, domingo é dia da cristandade. E para aí, todos os dias é dia você ir para a igreja, mas principalmente domingo. Domingo é o dia do Senhor. Por que que todo mundo vai à igreja? Vai à igreja, ou vai ao templo, né? Melhor dizendo, né? Fala, vai à igreja porque já acostumou, né? Mas corretamente vai ao templo. Mas a gente já acostumou e é melhor falar à igreja, às vezes é até mais entendível, né? Entendível, não é isso? Então todas as pessoas que da cristandade vai à igreja aos domingos, porque domingo é dia do Senhor, né? Domingo é dia do Senhor, certo? Então hoje as portas da primeira igreja estarão abertas para receber você, certinho, meu amigo, minha amiga? Caso você não possa ir, de fato mesmo não possa ir, os cultos ao domingo estão sendo gravados, estamos aí no Instagram, e a página é PIB Palmas Oficial, PIB Palmas Oficial. Entra lá e não só curta, mas seja abençoado com as músicas e a palavra, as orações, e que Deus esteja abençoando a sua vida. Aí, a primeira igreja, ela está colada, bem colada ali com o Sindicato dos Trabalhadores Rurais, na rua Doutor Valdemar Teixeira de Moura, número 165, no centrão da cidade. Não tem como você errar ou você vacilar, certinho? Vamos então ouvir mais algumas músicas aí. Vamos lá, convido você para... Vamos ouvir mais algumas músicas aí, ok?

Meu querido, minha querida, o Senhor está perto de você. E é este o nosso objetivo aqui com esse programa, trazer Jesus, ou levar Jesus até a sua presença e pregar o Senhor, e que você possa estar bem pertinho do Senhor. Vamos agora à nossa reflexão. A reflexão se encontra em Provérbios, capítulo 3, Provérbios capítulo 3, versículo 5 ao versículo 7, uma palavra boa, uma palavra bem-vinda aos nossos corações, e a nossa oração é que essa palavra fale ao seu coração, à sua família, a você que está nos ouvindo aí nessa tarde. É uma palavra, é uma gota da graça de Deus, né, para você nessa tarde. Uma gota não no sentido de... Uma gota, não pense nesse sentido diminutivo, mas pense numa gota no sentido como se fosse uma vacina salvadora, como se fosse algo assim bem tremendamente precioso, caro. Então vamos lá. Provérbios capítulo 3, versículo 5 ao versículo 7, a palavra do Senhor nos diz o seguinte: confia no Senhor de todo o teu coração e não te estribes no teu próprio entendimento. Reconhece-o em todos os teus caminhos e ele endireitará as tuas veredas. Não seja sábio aos teus próprios olhos. Teme ao Senhor e aparta-te do mal. Eita, que bênção, não é? Que palavra bem-vinda. Palavra cheia de confia no Senhor de todo o teu coração e não te estribes no teu próprio entendimento, né? Eu quero pensar com você aqui sobre o seguinte assunto: sabedoria em Deus, ok? Sabedoria em Deus. Meus queridos, nossa época é uma época, estamos vivendo um tempo onde é muito, mas muito mesmo, valorizado o conhecimento, né? Temos livre acesso a todos os mecanismos, a todas as tecnologias de conhecimento. Podemos, podemos ler livros, né? Essa é a maneira de você adquirir conhecimento mais antiga praticamente, não é? Mas que é uma bênção. Na minha época, quando estava na faculdade, era mais a gente entrava e ia para as bibliotecas. A alegria era a gente ir para as bibliotecas, não era? E era uma maravilha, né? Então a gente pode ler livros, você pode consultar especialistas, você pode fazer pesquisas, e em poucos minutos você vai ter aí respostas, né? Você pode procurar na internet, nas redes, aplicativos especiais, né? Ou aplicativos, vamos dizer assim, próprio daquela área, certo? Um aplicativo que você já encontra, né? Um aplicativo a respeito do que você quer, certo? Só que conhecimento não é a mesma coisa que sabedoria, né? Conhecimento é uma coisa e sabedoria é outra. Conhecimento é saber como fazer. Isso é conhecimento, eu sei como fazer. Mas sabedoria é saber como viver. É diferente. Conhecimento vamos dizer assim, é aquilo que você sabe como fazer, certo? Mas sabedoria é saber como viver. Há uma certa diferença aí, grande diferença, certinho? Então, às vezes tem pessoas que elas têm muito conhecimento, elas têm, quer dizer, um conhecimento muito grande, né, sobre determinadas coisas, determinados assuntos, mas elas tomam, quer dizer, as pessoas, às vezes a pessoa tem um bom conhecimento, mas ela toma decisões equivocadas, né? Não sabem viver. Então a verdadeira sabedoria é quando Deus sabe mais do que nós. É quando Deus vê mais do que nós. É quando Deus realmente, ele entende mais do que nós. E quando eu estou apto a entregar minha vida a ele. Então, isso aí, isso é sabedoria, certo? Isso é sabedoria. A pessoa diz, não, eu já sei tudo.
né? Eu fico assim, falo, misericórdia, né? Quando eu vejo alguém dizer, não, ah, dessa matéria eu já sei tudo, né? Não, eu já sei, não preciso nem estudar mais. Então eu fico assim, eu fico preocupado quando vejo pessoas dizendo assim. É, algumas atitudes a respeito da sabedoria. Versículo 3, olha só o que é que diz versículo 5, melhor dizendo, capítulo 3, versículo 5, diz: confia no Senhor todo o teu coração e não te estriba no teu próprio entendimento. Olha só. Que palavra, né? Cheia de graça, palavra cheia de bênção. Então a sabedoria de Deus nos ensina a confiar no Senhor. Provérbios 3, versículo 5. A sabedoria em Deus nos ensina a confiar no Senhor. E é o primeiro princípio da sabedoria, é o primeiro princípio, é você confiar no Senhor. Esse é o primeiro princípio, certo? É o primeiro princípio. Agora, interessante que a Bíblia fala, olha só, a Bíblia fala: confia no Senhor de todo o teu coração. Olha, interessante, né? A gente usa muito o coração. Há uma expressão, há algumas expressões hebraicas. Há um hebraísmo no Velho Testamento que a gente diz: eu te amei com o coração. Ou eu te amo com o coração. Eu te amo muito com o coração. Não é verdade? Meu coração está doente. Às vezes você diz isso, mas na verdade, quando você diz, principalmente quando você diz: eu te amo de coração, fulana ou fulano, eu te amo de coração, na verdade você está amando com a mente. É porque aí usa a cultura hebraica, né? Normalmente a gente usa, e a gente acompanhou essa ideia, mas normalmente nós sabemos que quem comanda o corpo é o cérebro, né? Quem comanda o nosso corpo é o nosso cérebro, certo? Então, por mais que eu diga: ah, eu te amo com o coração, ou eu te amo de coração. As mulheres gostam de dizer isso muito, né? Até umas para as outras: eu te amo de coração, fulano e tal. Na verdade, a gente ama é com a mente, não é com o coração, certo? Porque é o nosso cérebro que comanda todos os nossos pensamentos, as nossas decisões. As nossas decisões são tomadas no cérebro, não no coração, certo? As minhas decisões são tomadas no cérebro, né? Não no coração. Mas a gente usa isso e a gente aceita, né? A gente aceita, certo? Por isso que ela: confie de todo o teu coração. Confie de todo o teu entendimento. Confie de toda a tua cabeça, né? Confie de toda a tua cabeça. É isso que Deus está dizendo na sua palavra, né? O conhecimento é quando você ama alguém. Você passa a amar alguém por quê? Você passa a amar porque você decidiu no seu cérebro, você decidiu na sua mente amar aquela pessoa, né? Você ama pessoas diferentes, não é verdade? Porque você ama pessoas que às vezes o outro não amaria de forma alguma. Mas você ama porque você decidiu na sua mente. Você decidiu na sua mente amar aquela pessoa. Independente do que outros acham, independente do que seus amigos puderem dizer que você não deveria amar, certo? Porque a sua mente decidiu. Sua mente decidiu amar alguém, certo? Então confio de todo o coração, confio de todo o entendimento, confio de toda a minha cabeça, certo? Então o conhecimento humano, agora é interessante que o conhecimento humano tem limite. Já o conhecimento de Deus é insondável, não é verdade? O conhecimento de Deus, ele é insondável. O interessante é que lá nós estudamos, no seminário que eu estudei, tanto em Feira quanto em Recife, tem uma capela, né? Uma igreja, uma igreja pequena, assim, não é tão pequena, né? Mas é uma capela que era para a gente fazer as lecções, fazer os estudos bíblicos, pregações. Uma capela, uma igreja. E lá na frente da igreja ela tinha uma tipo de um, parece quase como um triângulo, né? Mas na parte de cima tinha uma base na parte de cima. E ali, tecnicamente, a gente era explicado para a gente, e aquele ali denominava ou declarava que o conhecimento de Deus era como uma pirâmide, né? Era subindo, e é uma parte alta.
Se você em Recife, é linda, por exemplo, a capela do seminário em Recife, né? Muito bonita. Lá é uma capela grande, né? Fala que a capela, pensa que é pequenininha, mas não é tão pequena, né? Eu falei pequeno em consideração a grandes templos, certo? Mas aí é bem alta aquele triângulo, né? Um desenho artístico muito bonito, vai. Mas lá em cima, no topo, ela tem uma lajezinha para dizer que o conhecimento do homem é limitado, né? Ali é, o conhecimento do homem é limitado. É um desenho artístico, uma arte, né? E simbolizando que o conhecimento do homem é limitado e o conhecimento de Deus é insondável, certo? O conhecimento do homem vai até certo ponto, né? Mas ali para, mas o de Deus é insondável. Um outro destaque aqui que a gente pode fazer aqui é no versículo 6 também, há um outro destaque aqui, no versículo 6, reconhece-o em todos os teus caminhos e ele endireitará as tuas veredas, né? Segunda dimensão do conhecimento, reconhecer Deus em todo o tempo e em todas as áreas da vida. A gente precisa, essa é uma outra coisa que a gente precisa, uma outra dimensão do conhecimento é que a gente, todos nós precisamos reconhecer Deus em todos os tempos, em todas as áreas da nossa vida, a partir da administração da nossa casa, certo? Precisa a gente reconhecer, certo, Deus em nossa vida. É necessário a gente reconhecer Deus. Há uma história de um homem que era muito incrédulo, muito arredio, não queria saber nada com nenhuma igreja, com nada de Deus. Era tipo de um ateu, né? Há pessoas que dizem que são ateus, mas nem são na verdade, né? Porque e aí diz que quando aquele homem morreu, ele pediu para colocar lá na lápide, lá no cemitério, colocasse na lápide dele: aqui nem Deus entra. E pediu, coloque essa frase lá na minha lápide, né? Sobre o meu caixão, coloca: aqui nem Deus entra. E o povo colocou, atendeu a solicitação pedida daquele homem. Tudo bem, fizeram lá tal e botaram: aqui nem Deus entra. Não foi nada, não. Passou um tempo, passou, houve uma tempestade, um raio veio, partiu aquele túmulo do alto abaixo, partiu aquele túmulo, né? E partiu o túmulo, que viu, aí passou, as pessoas passaram, viu o túmulo aberto. Foi tão tremendo, foi como um terremoto, que os ossos dele passou, todo mundo passava e viu os ossos daquele homem por lá de fora, né? Então é assim. Então é preciso que eu reconheça Deus como soberano. É preciso que eu queira prisão de Deus. Como é bom a gente colocar a nossa vida sob a direção de Deus, né? Como é bom Deus dirigir a nossa vida, não é verdade, meu amigo? Gente, coisa boa é você permitir que Deus dirija a sua vida. Meu amigo, permita que Deus dirija a sua vida. Permita que Ele tenha as rédeas da sua vida. Permita que Deus dirija a sua vida, meu amigo, não seja incrédulo. A palavra de Deus diz, dizendo a Tomé, quando Jesus foi ali visitar, Jesus apareceu numa aparição aos seus discípulos, e ele diz: olha, Tomé, não seja incrédulo, mas seja crente. A gente precisa ser crente. Crente em Cristo Jesus. Certinho? E para finalizar, o versículo 7, sabedoria em Deus é temer ao Senhor. O versículo 7 diz: não seja sábio aos teus próprios olhos. Aos seus próprios olhos. Teme ao Senhor e aparta-te do mal. Olha, teme ao Senhor. Tema ao Senhor, né? Não seja sábio aos seus próprios olhos, né? Então isso é muito interessante. Agora, temer a Deus não é estar aterrorizado. Tem gente que pensa que temer a Deus é estar aterrorizado. Não, Deus é grande, Deus é imensurável. Ninguém pode medir a altura, o tamanho de Deus. Ninguém pode medir, mensurar o poder de Deus, é enorme. Né? Ninguém pode medir o tamanho de Deus, a altura, o poder. Mas Deus é tão grande, mas Ele cabe dentro do nosso coração. Deus é tão grande, mas Ele está
tão próximo da gente. Não temer a Deus é levar Deus a sério, sabia? Temer a Deus é levar Deus a sério. A verdadeira sabedoria não fica, né? Não fica, vamos dizer assim, apenas na cabeça, mas ela fica também nas decisões. Sabe disso? É, não fica só lá no intelecto, não, mas a verdadeira sabedoria, ela vai ser demonstrada também nas suas decisões. A sabedoria em Deus nos ensina, a gente já está concluindo, caminhando para o final, fazer três afirmações. A sabedoria em Deus nos ensina confiar no Senhor. Essa é a primeira ideia, é a primeira afirmação, né, da conclusão, certo? Sabedoria em Deus nos ensina confiar no Senhor. A sabedoria em Deus nos ensina reconhecer o Senhor em todos os nossos caminhos, momentos. E a sabedoria em Deus nos ajuda a temer ao Senhor e nos afastar do mal. Está aí no versículo 7. Então, meu amigo, minha amiga, procure afastar-se do mal. Procure, busque a sabedoria do Senhor. Busque estar com o Senhor. Busque amar o Senhor com todo o seu entendimento, com todas as suas forças, com todo o seu cérebro. E, usando o hebraísmo aí, de todo o seu coração. Certinho? Deus o abençoe. Até domingo, em nome de Jesus. Estaremos aqui no próximo domingo, nesse mesmo horário, nessa mesma emissora, né? Nesse mesmo local. Estaremos aqui para ministrar a palavra do Senhor aos vossos corações. Né? Que bom! Né? Domingo que vem, setembro, né? Setembrão chegou. Quente, né? Tá fazendo aquele calorzinho básico na sua casa, não está? Nossa, né? Aquele calor básico. A nossa oração é que você sinta o mesmo calor que está fazendo, que você sinta o calor de Deus, a temperatura de Deus, o temor do Senhor no seu coração. Sinta isto. Sinto o amor de Deus queimando, ardendo no seu coração. Quando eu penso aqui no calor de Palmas, eu penso no calor que Deus tem para nos dar, que o Espírito Santo, Senhor, tem para nos aquecer. Gente, eu vejo tanta gente com tanta moleza, tanta fraqueza para servir a Deus, tanta indolência para servir a Deus. Eu estava até brincando hoje na igreja com o Zé, disse: olha, que calor básico, né? Agora, que esse calor, que você sinta o Espírito Santo, Senhor, na sua vida, assim como está esse calor aqui da nossa cidade, né? Sinta o calor de Deus na sua vida, sinta Deus lhe tocando, sinta Deus falando ao seu coração. Meus queridos, que Deus, que o Espírito do Senhor aqueça o seu coração e você tenha sempre aquele temor. Não é terror, Deus não é terrorista, Deus não vai causar terror na sua vida, não. Se você estiver sentindo medo de Deus, então isso é terror, não é Deus. Deus não vem para causar medo, aterrorizar a sua vida, não, certo? Deus vem para trazer calma, paz. Deus vem para você ser temente a Ele, certinho? Que bom, nós estamos finalizando. Temos aqui o nosso amigo Bel do Coalinho. Que bom, Bel, né? Tava com saudade, rapaz, de você. Você nunca mais tinha dado aquele alô aí pra gente. Que bom, Cezinho, olá, estou ouvindo o programa diretamente do aplicativo. Ó, que Bel, que bom, né? Deus o abençoe ricamente, tanto você quanto sua família, outras pessoas no Curralinho que estejam nos ouvindo, então, e que a sua casa seja muito, muito, muito abençoada pelo Senhor. Que as mãos poderosas do Senhor estejam estendidas sobre a sua casa, sobre o seu lar e sobre a sua família. Gente, olha, muito obrigado. Deus abençoe a todos que estiverem conosco neste momento. Olha, o próximo domingo estaremos aqui em nome de Jesus. Hoje estava um pouco cansado, não sei se você percebeu. Eu dirigi muito esses dias, passei umas duas noites aí sem dormir direito, por conta da viagem, certo? Para pegar minha sogra lá em Santa Luz. E hoje estava lá,
aquele pouco cansado, mas vou pregar à noite em nome de Jesus. Naturalmente, quando você está um pouco cansado, você se sente assim um pouco ofegante, não é? Não sei se você percebeu, mas se não percebeu, amém. Se não percebeu, eu estou lhe dizendo aqui, eu sou muito coração aberto e sou muito tranquilo quanto a isto, certo? Mas é isso aí, gente. Deus continue nos abençoando, que a graça maravilhosa do Senhor, as suas consolações, o seu grande amor seja com todos vocês, em nome de Jesus, para sempre, certo? Então valeu, Deus abençoe a todos. Vamos ficando por aqui e até o próximo domingo, em nome de Jesus. Vamos botar aqui mais uma ou duas músicas aqui. A primeira é com Anderson Freire. Dia 12 vai ter um pessoal que vai estar cantando, me parece que é Aline Barros, não é isso? Tá, dia 12, é no próximo sábado, não é? Me parece que Aline Barros vai estar cantando em Guanambi, é o dia do evangélico lá. Nós vamos até, não é nem cobrar, né? Mas nós vamos relembrar aqui o nosso prefeito Tito. Não fizemos ainda o dia do evangélico aqui em nossa cidade, mas eu creio que ainda faremos esse ano. Eu creio que nós faremos esse ano ainda e faremos uma grande festa. A nossa expectativa é essa. Vamos estar conversando com o Tito. Já havia uma previsão de fazer em julho, mas aí houve muitas festas. Quer dizer, o calendário fechou e não deu para a gente fazer em julho. Era para fazer entre junho e julho, mas aí com muitas festividades o calendário, né, colapsou e aí não deu para a gente fazer. Mas eu creio que faremos ainda esse ano o dia do evangélico, uma grande festa, e não pode ser diferente, certinho? Mas ok, dia 12 em Guanambi, é o próximo sábado. Eu creio que muitas pessoas estarão indo daqui de Palmas, muitos irmãos, igrejas, estarão indo ver a Aline Barros, e a outra pessoa me passou aqui, né? Eu sei que a Aline Barros vai estar aí cantando em Guanambi, não é isso? Então Deus abençoe a todos, até o próximo domingo, em nome de Jesus. Vamos continuar aí com mais duas músicas aí para nos abençoar.

0: 5:11.
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0: 5:31.
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0: 6:02.
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6:31. 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

aqui que eu não sei se vocês conhecem não, mas quem souber canta, ok? Vocês estão tomando uma hoje? Vocês vieram prontos mesmo ou não? Levanta o copo aí, quem está tomando uma hoje, levanta. Eu escolhi o lugar certo.

0: 6:56.
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0: 7:02.
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0: você quer o Dani Russo? O Dani Russo que quer? Ai, credo, viu?
1: DJ RD, tá bom pra você? Tá bom pra você?

0: MC Bruninho.
1: Valeu, Bruninho.
2: Aí,
1: muito
2: galera.
1: Sucesso, viu? Obrigado pelo carinho. Obrigado por participar desse momento tão especial na nossa carreira.
2: É,
1: tamo junto.
0: Fenômeno.
1: Muito sucesso. Salva de palmas pra Bruninho.
3: 7 e 12. Valeu,

Lucas, eu tô falando certo, errar não. Ó, quem interagir com o Lucas aqui vai receber aluno comandante. Parabéns pela ação, hein, Lucas? Twitter bombando, meu amigo Lucas. Falei certo.

0: Cristiano! Rapaz!
1: Obrigado, linda! Deus te abençoe.
0: Meu Deus, que felicidade estar aqui de novo com vocês.

0: 8:57.
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